0: 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Eurythmics com The Miracle of Love, Maria Rita, Minha Alma, teve ainda o Rush com Subdivisions, o Dire Straits com Colin Elvis e o Arctic Monkeys com Do You Wanna Know, né? Esse aí foi o bloco do Almanac. Eu tô repetindo isso porque eu acho que antes ali não saiu, né? A minha voz saiu só um trilhaço, né? Acontece. Porque hoje o David Stewart, que é um dos compositores dessa canção que a gente ouviu aí, do Eurythmics, ele faz parte, o David Stewart tá fazendo 73 anos. A Maria Rita tá fazendo 49, né? O Rush lançava o álbum de estúdio, o Signals, há 44 anos, por isso que a gente tocou Subdivisions, né? O Dire Straits lançava o On Every Street, que é o último álbum que o Dire Straits gravou no estúdio, por isso a gente tocou Colin Elvis, que tá nesse álbum. E há 13 anos o Arctic Monkeys lançava o álbum AM, por isso que a gente acabou abrindo o bloco com do You Wanna Know, né? Que também tá nesse álbum aí, certo? Bom, vamos pro intervalo cultural e na sequência então o nosso bloco saideiro do Night Session dessa quarta-feira. Agora 9:30.
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18: Inspirada nos primeiros anos de estrada do Green Day, a comédia New Roots chega às plataformas digitais dia 15 de setembro, com opções de compra e aluguel na Amazon, Apple TV e Fandango Rent Home. Estrelado por Mason Thames e Makina Grace, o filme acompanha Tommy, um jovem que acredita que sua banda foi escolhida para abrir um show do Green Day e embarca com os amigos em uma viagem de 3 dias entre Kansas City e Los Angeles. O convite, porém, é uma pegadinha criada por seu irmão mais velho. O longa tem Billy Joy Armstrong, Mike Dirt e Trey Cool como produtores e também conta com uma participação do Green Day. A história é inspirada no período em que a banda cruzava os Estados Unidos em uma van antes do sucesso mundial de Dookie. Dirigido e roteirizado por Lee Kirk, o filme chegou aos cinemas originalmente com o título New Year's Eve. Arrecadou mais de 1,2 milhão e recebeu boa avaliação na crítica.

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1: Ux FM conectada com o que move você, agora 26 minutos para as 10. O nosso bloco final do Night Session abre com um reguezinho aí do bom.

0: Esse é o Tom Petty and the Heartbreakers com Our Nothing, fechando então o Night Session desta quarta-feira. Teve ainda Legião Urbana 29, o Rapa com Me Deixa, Canvas, Asas, e esse bloco abriu com o Bob Marley, One Love. Era isso, o Night Session dessa quarta-feira fica por aqui. Mas a programação da UX FM não se estanca, não. Seguimos na programação musical. Então, uma ótima noite de quarta-feira a todos. Eu sou Fernando Machado e a gente se encontra amanhã na programação da UX FM, já 16h com o BR, depois 17h com o Via Express. Uma ótima noite de quarta-feira a todos. Cuidem-se e até mais. Tchau, tchau. UX FM, 9:50.
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0: Ux FM, 25 para as 11.
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15: Aos 95 anos, William Shatner prepara mais um capítulo de sua incursão pelo heavy metal, agora com a participação de Brian May, guitarrista do Queen. Além de tocar na faixa, May também será responsável pela mixagem. A colaboração ganha um toque especial pela paixão dos dois pelo universo. Ambos têm asteroides batizados em sua homenagem. E o músico britânico possui doutorado em astrofísica e participação em projetos ligados à exploração espacial. O álbum reúne uma verdadeira seleção de nomes do rock pesado, com participações já anunciadas de Rob Halford, do Judas Priest, John Mayer, do Disturbed, e o baterista Dave Lombardo, além de produção de Adam Hamilton e Brian Pereira. Shatner busca explorar o peso e a intensidade do gênero em um trabalho com proposta cinematográfica e energética. O título, a data de lançamento e novas participações ainda serão divulgados.

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20: 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Abrindo esse bloco com Noel Gallagher's High Fly Birds, Open the Door, See What You Find.

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5: A premiere britânica de Oasis, Don't Look Back in Anger, aconteceu no último domingo, dia 6, em Londres, com a presença de Liam e Noel Gallagher, além do roteirista Steve Knight, e também dos diretores Dylan Sauder e Will Lovelace. O documentário acompanha a aguardada reunião do Oasis na turnê Oasis Live 25 e chega a cinemas selecionados ainda no mês de setembro, antes de estrear exclusivamente no Hulu e Disney Plus ainda esse ano. Produzido pela Magna Studios, em parceria com a Sony Music, o filme traz imagens dos ensaios, bastidores e apresentações, além das primeiras entrevistas conjuntas de Liam e Noel em mais de 20 anos. A produção também mostra a repercussão mundial da turnê, que teve ingressos esgotados, o impacto da música do Oasis em diferentes gerações de fãs.

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0: Ux FM 28 para as 2.
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0: Ux FM 2:30.
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0: Hux FM, 4 horas.
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1: Ecco a voi, Lou Reed.

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0: Ux FM, 8 para 7.
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3: Olá, muito bom dia. Agora 1 minuto para 7 horas da manhã. Vamos direto para o horário eleitoral obrigatório. Na manhã desta quinta-feira, 10 de setembro, na região da Serra, temperatura marcando 14 graus. Na sequência, 7h25, a gente começa de fato o Café Passado de hoje.

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bem, Rolling Stones com Wild Horses, agora às 7h30, quinta-feira, começa com tempo instável, pancadas de chuva matinais na serra, o acumulado previsto é baixo, não chega a 1 milímetro, com alta chance de aparecimento aí, até de arco-íris devido à condição de chuva e possibilidades de aberturas de sol. À tarde essa nebulosidade vai aumentar, isso para amanhã, tá? Porque à tarde teremos mais nebulosidade, tempo vai firmar mais durante a noite. Termômetros variam entre a mínima de 12 e máxima de 20 graus para hoje na serra. No cenário estadual, a instabilidade avança sobre o Rio Grande do Sul ao longo do dia. O maior volume de chuva e risco de temporais isolados concentram-se na faixa norte, onde os acumulados podem atingir entre 30 e 50 milímetros. Nas metades oeste e sul, os volumes serão mais baixos. As temperaturas sobem pouco devido ao predomínio de instabilidade, com tarde fria na campanha. E no sul, Pelotas, por exemplo, máxima de 15 graus, no Chuí 13. Em Porto Alegre, os termômetros variam de 15 a 22 graus. A Metsul alerta. Formação de um centro de baixa pressão na sexta-feira vai elevar o risco de temporais e chuva forte em todo o território gaúcho. Temperatura média na serra de 14 graus, máxima para hoje não deve ser superior a 20 graus nas Hortências e na região dos Vinhedos, da região Uva e Vinho. Nos campos de cima da serra, a máxima não passa dos 17 graus. Agora pela manhã chegou a aparecer, né, alguns raios de sol na região das Hortências, mas o tempo agora já nublou, já está mais fechado no centro de Gramado.

0: Uma condição para Caxias do Sul, tempo encoberto. Bento Gonçalves também apresenta bastante nebulosidade. Além disso, pontos da região da Serra enfrentam ainda neblina mais densa nessa manhã de quinta-feira, hoje 10 de setembro de 2026. 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
19: Tráfego exige paciência, especialmente em Caxias do Sul, e haja paciência. Vamos lá. ERS 122, bloqueios temporários entre quilômetros 75 e 76, próximo a Dipesul. Tem também sistema de pare e siga entre os quilômetros 85 e 86, próximo a Brás Diesel. É, trecho de Parisiga também entre Ipê e Campestre da Serra, do quilômetro 140 ao 160, que vai da Agro Pimentel até a Tenda do Beleza. Quem transita pela BR-470 entre Bento Gonçalves e Barbosa vai encontrar estreitamentos de pista entre os quilômetros 220 e 233. Vai do trevo de acesso ao Vale dos Vinhedos, entroncamento com a IRS-444, até a Tenda do Jeremia. Isso são obras de drenagem ao longo da via, ao longo desta quinta-feira. Na IRS-122, em Flores da Cunha, tem fresagem e recomposição do 88 ao 90, próximo a TK Cranes. Caxias do Sul, ainda na 122, diversos pontos com desvios e meia pista. Construção de viaduto no 78, contenção de talude entre os KM 72 e 73 e obras de galeria no quilômetro 69. Para completar, manutenções e sinalizações causam estreitamentos pontuais de pista ao longo da 122 do quilômetro 0 ao 65, que vai de Portão até Caxias, e na IRS 240 do quilômetro 0 ao 33 de São Léo a Montenegro.
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19: Muito bom dia, agora é 17 para as 8.

Muito bem, 12 para as 8, Kiskan Liquor Up. Economia de Caxias do Sul cresce 3,3% em julho comparado com o mesmo período do ano passado. Infelizmente morreu o bebê de 3 meses que foi resgatado por helicóptero após acidente em Vista Alegre do Prata. A criança foi transferida pela PRF no último sábado, né, para o Hospital Geral em Caxias do Sul, mas não resistiu aos ferimentos da colisão ocorrida no último sábado e teve morte confirmada ontem ainda. Infelizmente, então, esse bebê veio a falecer após acidente. Movimentação bastante intensa nas rodovias da Serra. Não há registro de grandes congestionamentos. Movimentação agora mais intensa fica para a IRS-122, que vai ali entre a de Pessu e a Brás Diesel. E da Brás Diesel até a Brinox, movimentação com fluxo mais lento, né? Mas não chega a congestionar, segundo o nosso mapa de trânsito. PIB do Rio Grande do Sul desacelera, mas avança 0,2% em relação ao primeiro trimestre de 2026. Medidas para reduzir preço dos combustíveis entram em vigor no Brasil. Nos Estados Unidos, Trump promete R$25 mil a cada cidadão se partido dele vencer a eleição. Caxias do Sul registra chuva pela manhã, tarde nublada e máxima de 20 graus. Instabilidade atinge a serra no início do dia, mas à noite terá um tempo mais firme antes de novas áreas de instabilidade. CBF definiu o estádio da final única da Copa do Brasil deste ano. Segundo o GE, a entidade, o site, né, do Globo Esporte, a entidade escolheu o Mané Garrincha em Brasília para sediar a final da competição.

Frejá Segredo, 7 para as 8. Parque de eventos de Bento Gonçalves supera 830 milhões de reais em negócios e recebe mais de 300 mil visitantes em 2026. No trânsito, mais um registro de capotamento na região Vaivinho. Na terça-feira foi em Bento Gonçalves, ontem à noite em Garibaldi, na RSC 453, Rota do Sol. Acidente envolveu dois veículos ontem à noite, portanto, próximo ao acesso ao bairro Tamandaré. Duas pessoas ficaram feridas. Por falar em trânsito, a Dinara mandou aqui que a BR-116, sentido Galópolis Centro, contei com uns 4 quilômetros de lentidão. Meu mapa aqui não tá mostrando não, viu? Obrigado, Dinara, pela informação. Fica o registro, então, de trânsito intenso e lento na BR. Agora voltou. De fato, lentidão bem grande aí entre Galópolis até o entroncamento com a Perimetral Sul ali na Avenida São Leopoldo, né? Então, fico alerta para você, motorista. Paciência. No Rio Grande do Sul, Lula estará em Canoas e Porto Alegre. Visitas em Guaíba e Novo Hamburgo são discutidas ainda. Polícia Federal apreende 725 quilos de cocaína escondido sob piso de casa em Itajaí, litoral norte catarinense. Maçãs salgadas. Apple sobe preços de iPhones antigos, mesmo com chegada de novas gerações. Ou de novas versões. Alerta de tempestade. Centro de baixa pressão vai elevar risco de chuva forte e temporais na sexta-feira aqui no estado. Formação de novo sistema meteorológico promete intensificar a instabilidade em todo o território gaúcho. Tivemos rodada, o início da rodada da Série A2 ontem, né? Com várias equipes da Serra, o VEC segue na liderança, a Pafute entrou no G8, duelo serrano entre Sportivo e Brasil de Farroupilha empatado pela divisão de acesso. Resultados de ontem, então, o Pafute venceu fora de casa o Venâncio Aires por 2-0. Passo Fundo venceu mais uma vez, venceu o Gramadense, de novo, o Gramadense tá mal na competição, 2-0, jogo em Passo Fundo. O VEC venceu o Brasil de Pelotas em Veranópolis, 1-0. Pelotas e Aimoré empataram 0-0, União Frederiquense virou sobre o Lajeadense, outra equipe muito mal na competição, equipe de Lajeado na última posição, 2-1 para o União e Brasil de Farroupilha Esportivo em Farroupilha nas Castanheiras empataram em 1-1. A rodada termina hoje com o Gaúcho de Passo Fundo enfrentando o Glória de Vacaria em Passo Fundo e o Santa Cruz enfrentando o Bagé.

frente com Bizarre Love Triangle, 2 para as 8. Bandidos assaltam ótica e joalheria no centro de São Marcos. BR-116, região metropolitana de Porto Alegre, trânsito deve voltar ao fluxo normal na altura da passagem inferior primavera nos próximos dias. Por falar em região metropolitana de Porto Alegre, o trânsito é congestionado neste momento para quem segue sentido interior capital, desde o entroncamento da BR-386 até o centro de Canoas. Rodovia do Parque tem trânsito bastante intenso, fluxo reduzido não chega a congestionar. Para quem sai de Caxias do Sul agora pela 453, entre o Viaduto dos Bugs até o Mart Center, vai pegar um trânsito mais lento e congestionado nessa manhã. Professor do Vale dos Sinos investigado por crimes sexuais contra alunas é preso em Porto Alegre. Ministro Edson Fachin suspende decisões de Mendonça e Dino sobre Andrei Rodrigues na PF. Diretor-geral da Polícia Federal está mantido no cargo. Operação de resgate. Incêndio em balsa deixa 5 mortos e 87 desaparecidos nas Filipinas. Faixa Norte Gaúcha entra em alerta para temporais isolados de volume de até 50 milímetros a partir de amanhã. Avanços de instabilidade traz chuva forte e acentuada cobertura de nuvens para o terço norte do Rio Grande do Sul. A CBF vence o São João de Guararibe pela terceira rodada da Taça Brasil. O placar foi 3-1. No mercado financeiro, o dólar subiu 0,51%, valendo agora R$ 5,11. O euro também teve alta de 0,57%, valendo R$ 5,94. Bitcoin operando em queda de 0,9%, valendo neste momento R$ 399.544. O índice Bovespa encerrou o pregão de ontem em queda de 0,93% aos 185.629 pontos.

0: Black Eyed Peas, Onde Está o Amor, finalizando o café passado dessa manhã de quinta-feira, 10 de setembro. Café volta amanhã, 7h25, depois do horário eleitoral obrigatório. Agora 8h05, na sequência eu tô de volta para tocar o Play Ux FM. Eu sou o Jonathan Zanotto, muito obrigado pela sua companhia, audiência e participação nesse Café Pocket de quinta-feira. Segura que a gente já volta, 8h05.
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Temos pontos de neblina na região, especialmente região Veivim, enfrentando uma neblina mais densa nesse amanhecer, nesse início de manhã de quinta. Seja muito bem-vindo ao Play UXFM a partir de agora. Então, até às 11 horas da manhã, nós vamos juntos por aqui. Eu sou o Jonathan Zanotto, com muita música, pitadas de informação e serviço ao longo da manhã. Convido você a interagir com a gente pelo WhatsApp 549671-1065. 9671-1065, manda aí sua mensagem. Se tiver afim, pode visitar a gente ou colar lá no nosso perfil no Insta, @uxfm. Sempre tem alguma promo rolando por lá, então fica ligado, fica esperto, segue já a gente em @uxfm no Insta. De quebra, me segue lá também, @JohnnyZanotto. Fique à vontade para interagir pelas redes sociais. Bora tocar música a partir de agora no Play com Queens of the Stone Age, Insignificant Other.

0: Sad Hey com Rhythm is a Dancer. Samuel Rosa segue o jogo. James Taylor, You Have Got a Friend. Queens of the Stone Age, Insignificant Other. Fechando por aqui a primeira leva de sons do Play UXFM, agora 8h30.
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3: Cultivar o respeito. 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
3: O Slipknot lançou ontem Arsenal, primeira música inédita da banda desde o álbum The End So Far de 2022 e a primeira gravação oficial de estúdio com o baterista Eloy Casagrande, brasileiro. O músico brasileiro entrou para a banda em 2024, substituiu o Jay Weinberg. A faixa também chega após as recentes mudanças na formação do grupo, incluindo as saídas do Craig Jones, Jay Weinberg e Sid Wilson. Arsenal ganhou também videoclipe oficial no YouTube e já está disponível nas principais plataformas digitais. Antes dela, o Slipknot havia lançado em 23 o EP Adderall, com versões alternativas, interestúdios, faixas instrumentais. Arsenal, porém, é a primeira música inédita da banda desde o álbum The End So Far.

0: pop rock de todos os tempos, The Wonders, That Thing You Do, Ira, Boneca de Cera, Santana, Winning, Black Keys, Stig It Up, Teddy Correa, Márcia e Capricorn Only Lover. 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Agora 9 horas em ponto.
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17: O Korn finalizou as gravações do seu novo álbum de estúdio. A informação foi revelada pelo técnico de bateria de Ray Luzier, o Mark Bennett, durante uma participação do canal, no canal Drummel do YouTube, ao mostrar uma caixa Pearl Cooper Free Floating usada por Luzier. Bennett comentou que foi com aquela caixa que eles acabaram de gravar o disco. Segundo ele, o modelo foi descontinuado e a equipe da banda ainda possui 5 unidades do modelo. O novo trabalho será sucessor de Requiem, lançado em 22. Em abril deste ano, o Korn se apresentou o Reward Scars, música criada para videogame, para o jogo Diablo 4, Lord of Hatred. Na entrevista à Rolling Stone Brasil em maio, o guitarrista James Monkey Schaefer revelou que a banda havia composto cerca de 40 músicas nos últimos anos. Segundo ele, o grupo tem sido bastante exigente para preservar a sonoridade característica do Korn. Até o momento, a banda não divulgou o título, data de lançamento ou lista de músicas desse novo álbum.

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1: Conectada com o que move você, o que tem 16 graus, a temperatura em Caxias do Sul, quinta-feira 10 de setembro. Uma quinta-feira de muita nebulosidade, expectativa de chuva para essa quinta-feira ainda, em boa parte do estado do Rio Grande do Sul, especialmente região norte do estado. Muita neblina na região Vaivinho nessa manhã, ventos mais, um pouco mais fortes, rajadas de vento um pouco mais fortes também, atingindo, especialmente aí Bento Gonçalves, Garibaldi. 9671-1065, esse é o nosso contato. Você manda aí sua mensagem, você interage com a programação do Play até às 11 horas da manhã. Abrindo por aqui mais uma leva, tem Joey Crocs com Fit Don't Foil Me Now.

0: Cope Solid, Feed No More, Edge of the Road, Tame Impala, Patience, Joy Crocs com Fit Down File Me Now. Fechando mais uma leva por aqui, o XFM 27 para as 10.
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14: Dave Grohl realizou parte de um antigo sonho na noite da última terça-feira em St. Louis, nos Estados Unidos. O Foo Fighters abriu o show do AC/DC em uma apresentação única da banda antes dos australianos. O Foo Fighters apresentou outras 9 músicas, incluindo clássicos como Everlong, que encerrou a apresentação. Depois, Grohl avisou que se juntaria então para a plateia para assistir o AC/DC. Apesar de estar no palco ao lado de uma das bandas que mais admira, Grohl não conseguiu realizar outro de seu grande sonho, tocar bateria ao vivo com o AC/DC. O músico já revelou diversas vezes sua admiração pela banda e pelos bateristas que já passaram pelo grupo. Na sequência, Angus Young e companhia fizeram um set de 21 músicas neste show em St. Louis, nos Estados Unidos.

0: 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Country Club com It's a Miracle, Bob Marley, Waiting Van, Canvas Asas, New Radicals, You Get What You Give, Portugal The Man com Glide. O que você afirma agora, 1 para as 10.
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15: Atenção especial na 122, entre os quilômetros 75 e 76, próximo a Volvo. Há bloqueios temporários de até 10 minutos para manutenção. Também tem sistema de pare e siga, entre os quilômetros 85 e 86, perto da Scania Brás Diesel, e entre P e Campestre da Serra, do quilômetro 140 ao 160, por conta de reparos na pista. Em vários trechos da 122, da 240 e da BR-470, equipes trabalham em sinalização, drenagem e obras, o que pode causar lentidão em alguns pontos.
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16: Harry Styles confirmou que a Together Together Tour continuará em 2027. A novidade foi comunicada pelo cantor aos fãs nesta quinta-feira. Styles contou que a resposta do público à turnê superou suas expectativas e antecipou que as últimas cidades de agenda serão anunciadas nesta sexta, dia 11. A atual excursão acompanha o quarto álbum solo do britânico, Kiss All The Time, Disco Occasionally, lançado em março e que chegou ao primeiro lugar da Billboard 200.

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1: Conectada com o que move você, o que se afirma agora 10:08, temperatura marcando 16 graus em Caxias do Sul. Eu sou o Jonathan Zanotto por aqui no comando do Play, o que se afirma até às 11 horas da matina. Você participa, compartilha e interage com a nossa programação através do nosso WhatsApp no 54-9671-1065. 9671-1065, abrindo mais uma leva por aqui com o Ruel.

0: 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Surf Sessions, que maravilha. Bruno Arostegui com Trouble Sleeping. Hotel Mira, Making Progress. Suede, She's in Fashion. Black Pumas, Fire. E Ruel com Not What's Going On. Fechando por aqui mais uma leva de sons no Play, agora 10h30.
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3: Billie Eilish está oficialmente confirmada em seu primeiro longa-metragem como atriz. A cantora será a protagonista da nova adaptação de The Belle-Jare, o único romance escrito por... A confirmação ganhou força nessa semana com o anúncio do fim das filmagens e a divulgação do elenco completo pela Focus Features. Billie interpretará Esther Greenwood, personagem central da obra publicada originalmente em 63. O filme está dirigido por Sarah Polley, vencedora do Oscar de melhor roteiro adaptado por Woman Talking. O elenco também reúne nomes como Carey Mulligan, que interpretará a mãe de Esther, além de Danielle Deadwyler, Lily Taylor e Connor Story.

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1: 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E eu te convido para viajar no tempo ao som de Lenny Kravitz, Fly Away.

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3: Muito bem, nós estamos em pleno mês de conscientização sobre o câncer infanto-juvenil, chamado Setembro Dourado. Para a gente tratar um pouquinho mais sobre esse assunto, sobre ações que ocorrem em Bento Gonçalves, recebo aqui a presidente do Lions Clube Bento Gonçalves, Nelson Bortolini, Luciana Petroli Gasparetto, e também da embaixadora do Instituto do Câncer Infantil, Renata Sandrin. Vou começar com a Luciana. Bom dia, seja muito bem-vinda.
4: Bom dia aos ouvintes. Primeiramente, agradecer a oportunidade da Ux FM nos dar esse espaço para que a gente possa divulgar o nosso trabalho.
3: Bom, também por aqui a Renata. Bom dia, Renata, seja bem-vinda.
5: Bom dia a todos. Agradeço também a oportunidade de estar aqui e falar sobre esse tema tão importante nesse mês de setembro, que é o câncer infanto-juvenil.
3: Tratar desse tema, então, quais são as ações, porque a importância de lembrar e divulgar as ações sobre o câncer infanto-juvenil.
4: Estamos começando o mês agora de setembro e a primeira ação que estamos fazendo é essa divulgação nas rádios da cidade, né? Então, estamos divulgando o nosso trabalho. Posteriormente a isso, iremos nas escolas, em algumas escolas que já foram escolhidas, né, e entregar os materiais para que os professores possam ter essa orientação, bem como aos pais também.
3: O câncer por si só já é uma doença muito triste, né? E quando acomete então a crianças e adolescentes, ela se torna ainda mais triste. A gente vê campanhas para a internet circulando, né? Mães, porque a família toda precisa se envolver. Como é que é lidar com essa situação e essa importância de a gente ter esse mês para falar sobre esse assunto de forma mais ampla, né?
5: A criança que tem câncer, ela não fica só ela abalada, né? Todas as pessoas que estão no convívio dela, elas sofrem alteração no seu dia a dia e, enfim, é um tema bem complexo. Mas o importante é que quando se identifica, né, se percebe esses sinais de câncer, os sintomas, né, e se identifica esse câncer, a chance de cura é muito grande. Ela é muito maior do que o câncer adulto. Então, isso que nos move aí de divulgar, de conscientizar, porque tem uma chance enorme desta criança passar por isso. Lógico, a gente vive situações onde é um cenário que não teve mais a cura, teve a perda, né, da criança. Mas visitando lá o Instituto do Câncer e vendo como essas crianças são tratadas, como essas famílias são acolhidas para que tenham resultado, a gente fica feliz com o movimento.
3: E o mês serve para a gente fazer essa lembrança e dar tirar essas dúvidas sobre como identificar, né? Porque é tão difícil, né? A gente nunca imagina, nunca espera que isso aconteça com uma criança, com um adolescente. Então, a importância desses primeiros sinais e de como se proceder nessas situações, né?
5: Os sinais que aparecem para a criança com câncer, eles são similares a outras doenças, né? Por isso que, às vezes, o diagnóstico é um pouco mais complexo. Mas é importante que todos percebam se tem algum sinal que é persistente na criança, né? Desde questões assim de febre, cansaço, palidez, às vezes são caroço, inchaço, às vezes tá com uma manchinha, mas assim, se bateu, a criança fez algo, né, que acabou machucando, mas aquilo persiste de alguma forma. E interessante é que quem percebe mais isso, às vezes, não são os pais. É o avô, a avó, é o professor, né, que tá com uma rotina intensa com a criança, mas que não é o pai e a mãe, que às vezes fica até com receio de descobrir um diagnóstico desses, né? Às vezes quem está próximo tem mais coragem ou analisa com menos, né, afeto, né, e acaba identificando.
3: Bom, Luciana, quais são as ações então do Lions? Como é que o Lions se envolve nesse mês? Quais ações em Bento Gonçalves? Qual o objetivo de vocês com todas essas ações?
4: Então, a partir da semana que vem, nós estaremos passando nas escolas, entregando os folders para os professores, bem como cartilhas, né? E esses folders também para as crianças levarem para os pais. Temos programado já, junto com a Secretaria da Saúde, falamos com a secretária Daiane Piuco e com o adjunto Wagner da Lavalle, para no mês de outubro, os médicos do ICI de Porto Alegre virem a Bento e fazerem uma capacitação para todos os profissionais de saúde. Porque, como a Renata falou, nem sempre é perceptível pela família, né? Mas sim por um professor de educação física. Isso já foi diagnosticado que é assim, que é ele que identifica o primeiro sinal. E também, posterior a isso, teremos também um treinamento para a área da educação também. Então, a gente está querendo envolver todas as áreas, né? Para que seja divulgado e detectado o mais breve possível.
3: Bom, aqueles setores, empresas ou núcleos que têm interesse em ampliar o assunto e quiser levar o Lions também para trabalhar junto nessa questão, especialmente agora no Setembro Amarelo, mas a gente sabe que o Lions faz muitas campanhas ao longo do ano, né? Sempre importantes, interessantes, tentando abranger toda a comunidade. Mas quem tiver interesse agora em setembro sobre esse assunto específico, como é que encontra o Lions, como é que faz para fazer essa parceria ou trazer essas informações para esse núcleo?
4: O Lions tem 8 causas e uma delas é o câncer infantil. Então, esse mês estamos focados praticamente todo ele ao Setembro Dourado, né? Mas durante o ano também iremos trabalhar. Então, quem quiser nos contatar, peço que entre em contato pelo nosso Instagram, que é lionscl.nelsonbortolini. Nos contate que a gente vai verificar como podemos ajudar.
3: Muito bem, para ampliar um pouquinho mais o assunto, então, a gente traz agora a participação do Dr. Lauro José Grejianin, que é médico oncologista pediátrico.
6: Meu nome é Lauro Grejianin, sou médico oncologista pediátrico do Instituto do Câncer Infantil e venho através dessa rádio aproveitar e divulgar sobre o Setembro Dourado, o mês que procura conscientizar as pessoas sobre o câncer infanto-juvenil. Quando se diz infanto-juvenil, estamos querendo dizer neoplasias, né? Câncer que atingem crianças de 0 a 19 anos. Nós temos uma expectativa de que a cada ano, no Rio Grande do Sul, cerca de 400 casos novos, ou seja, mais de um caso novo por dia de câncer em crianças. Um dos objetivos das campanhas do Setembro Dourado é alertar sobre sinais e sintomas precoces. Isso pode fazer muita diferença, porque quando diagnosticado mais precocemente, nós podemos ter uma chance melhor de tratamento, um aumento de chances de cura e uma diminuição de toxicidades relacionadas à quimioterapia ou radioterapia, ou até mesmo alterações determinadas por uma cirurgia mais ampla. A neoplasia mais comum nessa idade é a leucemia aguda, que se caracteriza pela criança apresentar manchas roxas pelo corpo, como se tivesse sido submetida a um trauma, mas não necessariamente ser submetida, às vezes sangramento gengival. Essa criança também pode apresentar palidez, prostração, cansaço, falta de apetite. E a leucemia, quando determina isso, costuma ser uma evolução muito rápida. Em questão de 2 semanas, 3 semanas, a criança ela parte de um estado de saúde adequado para uma criança visivelmente doente. Então é importante nessas situações levar o paciente e a criança imediatamente a um atendimento médico, principalmente, preferencialmente se for um pediatra. Outra neoplasia frequentemente nessa idade são os tumores que crescem dentro da cabeça, chamado neoplasias do sistema nervoso central. Elas determinam no paciente dor de cabeça, às vezes náuseas e vômitos, né? Ou seja, enjoo. E isso pode dar alterações na visão, ter visão dupla ou uma visão nublada, a gente chama uma visão borrada. O paciente, quando tem tumor do sistema nervoso central, também pode ter paralisia de nervos faciais, dificuldade para se movimentar. E isso tudo ocorre ao longo de 2-3 meses de evolução. Então, crianças e adolescentes com essas alterações neurológicas, não esperem piorar, levem para o atendimento. Uma terceira condição frequentemente observada nessa idade, principalmente em adolescentes, são o surgimento de nódulos, caroços no pescoço principalmente, que surgem, tomam uma dimensão maior do que de uma azeitona, não tem dor, ou seja, são indolores. O paciente muitas vezes não tem mais nada, não tem febre, não tem perda de peso, simplesmente tem aquele caroço que cresce sem uma causa aparente. Também é um motivo de levar ao atendimento. E finalmente eu vou citar aqueles tumores que ocorrem dentro do abdômen. Eles costumam crescer silenciosamente e quando os pais percebem, existe um aumento de volume do abdômen. Quando vão dar banho naquela criança menor, notam a presença de algo diferente, algo mais endurecido, uma massa sólida. Isso é sinal de busca imediata para atendimento médico. Todas essas condições que eu citei, e existem outras ainda, elas podem ser facilmente identificadas pelos pais, pelos responsáveis ou até mesmo os professores das crianças e servem como um sinal de alerta para procurar um atendimento. Algumas vezes não é nada preocupante, outras vezes pode ser um sinal, sim, de um início de um crescimento de uma neoplasia. O Instituto do Câncer Infantil, que é uma ONG aqui de Porto Alegre, ela está dedicada a fornecer o apoio necessário a todas as crianças, adolescentes e famílias que são acometidas por neoplasia. Esse apoio constitui na disponibilidade de uma equipe multiprofissional, assim como auxílios relacionados a vale-transporte, alimentação, roupas. E a gente está disponível também para segundas opiniões médicas e estamos sempre envolvidos em campanhas para alertar sobre diagnóstico precoce, envolvimento direto com a Secretaria da Saúde através do 0800 e assim pensamos que com o apoio da comunidade, da sociedade, podemos enfrentar essa doença de uma forma muito mais assertiva. Muito obrigado.
3: Bom, antes da gente encerrar, então, deixa eu chamar a Renata de novo, porque dúvidas é o que mais paira na cabeça dos pais, né? Como é que se tira essas dúvidas? Existe uma forma rápida, integrada de tirar dúvidas sobre qualquer tipo de situação ou sintoma?
5: Temos um contato do Instituto do Câncer Infantil que se chama Teleoncoped, né, que é até em parceria com a Secretaria Estadual de Saúde do Rio Grande do Sul. O número é 0800 511 2121. Então, alguém quer tirar alguma dúvida sobre algo que está identificando numa criança próxima, no seu filho, pode entrar em contato nesse canal que vai ter a orientação profissional, né? Porque o Instituto tem vários profissionais da área que conseguem fazer todo esse amparo e acompanhamento.
3: Muito bem, deixa eu agradecer então a Renata Sandrin, que é embaixadora do Instituto do Câncer Infantil, pela presença, pelo trabalho realizado, e também a Luciana Petroli Gasparetto, que é a presidente do Lions Clube, Bento Gonçalves, Nelson Bortolini. Também obrigado pela presença, parabéns pelo trabalho e sucesso aí nessa campanha do Setembro Dourado.
4: Muito obrigado pelo espaço.

Hoots, você me encantou demais. You Two com End of Harlem, Alexia Ansiedade, Izia James and The Long Story Short com Start It Over, e no Go Back Delivery rolou Lenny Kravitz Fly Away. Era isso.

0: às 11.
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4: A Meta lançou uma nova ferramenta de inteligência artificial chamada Muse, e o nome já rendeu uma situação curiosa no mundo da música. Logo após o anúncio feito por Mark Zuckerberg, a banda britânica Muse teve seu nome de usuário alterado nas redes sociais. O arroba Muse virou arroba Muse Band, tanto no Instagram quanto no X. A mudança chamou a atenção dos fãs, principalmente porque a banda tem músicas que criticam a dependência da tecnologia e o avanço dos sistemas virtuais. Já a nova ferramenta da Meta foi criada para realizar tarefas em nome do usuário, com acesso a aplicativos como e-mail, agenda, pagamentos e compras. A ideia é facilitar a vida, mas o recurso também levanta debates sobre segurança e os riscos de uma inteligência artificial tomar decisões e executar ações sozinha. 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
1: Ux FM conectada com o que move você está no ar, o Ux FM Revista. Muito bom dia, agora são 11 horas e 3 minutos. A temperatura, vamos atualizar a temperatura desta manhã e logo mais nós vamos ampliar a tendência do tempo para esta quinta-feira e também para o final de semana. Temperatura na Serra Gaúcha em 18 graus neste momento. Eu sou Douglas Barreto, falo direto do campus sede da UX e até o meio-dia tem muita música, previsão do tempo, entrevista e, claro, o nosso almanac da música. E já fica o convite, segue a UX FM nas redes sociais. É só procurar por arroba UX FM e você também pode me encontrar no arroba Doug Barreto. Quer saber o que está rolando por aqui? Passa lá no uxfm.com.br. Por lá você confere toda a nossa programação, as principais notícias e, claro, as novidades do mundo da música. E participe do programa pelo nosso WhatsApp, que é o 54996711065. E vamos começar o Revista de hoje com Snow Patrol.

0: 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E hoje recebemos aqui no Revista o Ricardo Dini, diretor de marketing da SIC Caxias. E a gente vai falar sobre o Let's Marketing 2026, que acontece no dia 16 de setembro, aqui na SIC Caxias, reunindo mais de 1000 participantes, entre empresários, profissionais, lideranças, estudantes e marcas. O tema desta edição é marketing e tecnologia no centro dos negócios, com uma programação que passa por inteligência artificial, inovação, comportamento, estratégia e também comunicação. Muito bom dia, Dini.
1: E aí, Douglas, tudo bem, cara? Prazer estar aqui na UX FM. Adoro esse lugar, adoro a rádio.
0: É de casa, é de casa já, né?
1: Faz tempo, né?
0: Faz tempo, né? Mas é da comunicação também, então tá tudo certo. Para a gente começar o nosso bate-papo, né? Esse evento já chega em mais uma edição, né? Sendo referência no tema. Mas esse ano a gente fala tecnologia e inteligência artificial. Até antes do nosso bate-papo, a gente estava comentando ali coisas ligadas à tecnologia e à inteligência artificial, né? Até o caso da banda Muse, né? Que teve que trocar o usuário para se adaptar, né, à nova plataforma de inteligência artificial do Facebook e do Instagram. Então há uma interferência. Mas em relação às empresas, né? O que a gente pode esperar, o que o público pode esperar desta edição, né? Como novidade, né? Como é que vocês organizaram isso?
1: Legal. Bom, o Let's Marketing, ele está na quinta edição já. A gente conseguiu reunir 1000 pessoas ano passado. A tendência é que a gente reúna mais 1000 pessoas dia 16 de setembro, quarta-feira que vem, ali na SIC. É um evento sem fins lucrativos, um evento totalmente colaborativo. Ele é feito por todos nós da cidade, para nós da cidade. Eu acho que faltam iniciativas aqui na região, né? A gente tem que superar o individualismo, as vaidades, assim. Eu acho que a gente deixa de prosperar como região quando a gente não consegue colaborar. Então, cara, o Let's, eu acho que é um case real. Quando a gente pega e faz, né, voluntariamente uma coisa para nós mesmos e que tem impacto na transformação da economia da nossa cidade e da nossa região. Então, o Let's, quinta edição, vai trazer nomes nacionais, internacionais, que é difícil tu ter acesso em Caxias se tu não vai para São Paulo, para o Rio, para Portugal, para os Estados Unidos, para onde acontecem os grandes eventos. E a gente reuniu os principais nomes, assim, num comitê organizador, principais nomes do marketing da cidade, e esse comitê, que são pessoas que viajam aí o mundo, fazem uma curadoria muito, muito importante de, cara, quem que é relevante a gente ouvir agora lá na cidade, né? E vamos trazer essas pessoas por um precinho camarada. Então, são ingressos super acessíveis aqui no Jardim América, né? É para as pessoas irem e se transformarem, porque é difícil tu ouvir falar de alguma coisa ou assistir um vídeo assim e sair transformado. Mas um evento presencial de conexão, encontro, né, de todo o mercado, assim, das empresas, das agências, dos profissionais liberais, né, dos empresários. E cara, é uma conexão muito forte e que gera transformação, né? O Let's, ele tem palestras. Então a gente vai ter a CMO da Amazon Brasil, por exemplo, né? Cara, a Amazon é uma gigante no mundo, uma das maiores empresas do mundo. Está transformando o comércio no mundo inteiro. Cara, o que esses caras fazem? Né? Se eu tenho uma loja, um comércio local na região, eu tenho que ir para saber o que esses caras estão fazendo, né? Porque para transformar meu negócio também. E tantas outras atrações, assim, né? Mas tu falou da área de IA, a gente vai ter muita oficina prática. Então, IA para vídeos, IA para negócios, IA para produtividade no dia a dia. Mas não só nessa questão de ferramenta técnica, mas e eu, né? Enquanto ser humano que estou operando uma IA, o que eu tenho que me desenvolver para continuar relevante, para não perder meu emprego, para não perder mercado, né? Não perder clientes. Então a gente está olhando para isso também, porque a gente não pode ficar mais burro e a inteligência artificial ir ficando cada vez mais inteligente, né? A gente tem que ir se desenvolvendo para se manter relevante, inteligente e conectado, né? Aprimorando relacionamento e colaboração.
0: E ela suga de nós, né? A inteligência artificial, todos os prompts, né? Elas são derivadas, né, do ser humano. E isso é uma coisa muito legal que tu traz, que é essa percepção do ser humano, né, diante de tanta tecnologia. Eu acho que a nossa fase de vida nunca se teve tanto contato, né? E de forma simplificada. enfim, o ChatGPT, o, enfim, o Gemini, todos estão aí. Mas não, não é só isso. Na tua percepção, até como organizador, né, dessa parte de marketing, o que, que as empresas têm que fazer para não perder essa conexão com o ser humano, né? Porque, de fato, a gente trabalha com as ferramentas de inteligência artificial, mas também trabalhamos com o ser humano, né, para não escantear de alguma forma, né, o ser humano.
1: Exato. Bom, o que eu posso dizer para os ouvintes, né, é que a gente precisa continuar se desenvolvendo em algumas características básicas humanas, que são, primeiro, pensamento crítico. Né? Quem é que adiciona essa camada de criticidade àquilo que está sendo produzido por uma inteligência artificial, pela tecnologia? É o ser humano. Então, tanto na hora de tu fazer um bom prompt, como tu disse, né, de tu pedir o que tu quer da inteligência artificial, tu tem que saber explicar exatamente o que tu quer. E depois daquilo que foi produzido, tu saber se aquilo é bom, se aquilo é ruim, né? Então, essa criação de repertório, de tu viajar, ir em eventos, falar com as pessoas, a gente falou aqui que tá acontecendo, né, o evento da RH Serrana aqui no Ux Teatro, tá lotado. Isso é muito importante. Da gente continuar saindo de casa, saindo da sua empresa, saindo do escritório, se conectando com pessoas e experimentando outras realidades. Tem uma frase do Joseph Clay, eles dizem: "We are everything we know." Nós somos tudo que conhecemos. Então, cara, se eu conheço pouco, eu vou me reduzindo enquanto ser humano, assim, né? Minha existência vai ficando diminuída. Então, cara, eu tenho que conhecer muito, eu tenho que visitar, tenho que sair, tenho que falar com pessoas, tenho que viajar. Porque é possível. A gente fica pensando assim, cara, como é que eu vou vender para outros estados, para outros países e tal? E a nossa região aqui, ela tá menos competitiva nacionalmente e internacionalmente. E a gente precisa olhar para isso e pensar, eu enquanto profissional de marketing, de mercado, né? Mas todo mundo que tá nos ouvindo, porque o marketing é transversal em todos os negócios, todas as empresas, né? Essa orientação pro mercado, ela é necessária, cara. A gente não pode ficar só olhando para aquilo que a gente é bom em produzir, em fabricar e não tá atento ao que o mercado tá pedindo, o que o mercado precisa e para onde o mercado tá indo. Então, assim, IA é inevitável, ela já tá dentro, a velocidade de aderência das inteligências artificiais foi muito maior do que das redes sociais, todas, né? Então, assim, a adesão do WhatsApp, a adesão do Instagram, levou X tempos para atingir milhões de pessoas. O ChatGPT foi em dias, assim. Então, isso tá muito rápido e não é tão difícil. Porque quem não usa fica pensando, cara, como é que eu vou usar isso aí? Não é tão difícil.
0: É isso que a gente estava conversando, simplificou o processo, né?
1: E tu consegue fazer coisas que tu não conseguia, né? Mas, assim, para a gente não se desconectar da questão humana, para os ouvintes aí, não se esqueçam do processo. É no processo que a gente aprende e é no processo que a gente se desenvolve. Então, se o cara terceiriza tudo para IA, tu perde esse senso crítico e não sabe mais e não vai saber fazer, né?
0: O que eu noto é que as pessoas estão delegando tudo, mas ela é uma ferramenta.
1: Exato.
0: Assim como, vamos dar um exemplo bem simples, né? O pedreiro, ele usa uma ferramenta para construção, né? A ferramenta não é a construção.
1: Exato, assim, exato. Né? E a gente não pode, assim, deixar de ocupar esse território, de dominar o processo, né? De ter essa consciência, de saber isso. Então, resumo da ópera é que o Let's, ele é um evento que vem para tornar nosso mercado mais competitivo. Então vão ter mais de 40 palestrantes, é um dia inteiro ali na quarta-feira que vem, né, dia 16, ali na SIC, é o dia inteiro de evento, e são 5 palcos simultâneos. A ideia é que tenha essa questão da colaboração, de tu virem 5 pessoas da tua equipe, senão tu vai, né, tu só vai consumir 1/5 do conteúdo do evento. Vem 5 pessoas, cada um faz a sua trilha, tem oficinas práticas de mão na massa mesmo, e tem outras palestras mais inspiracionais. Então vai ter o cara do Pinterest e do Canva, vai ter, né, a CMO da Amazon que eu falei, vai ter o cara da 3M, que para a questão de indústria e marketing B2B é bem importante. A gente tem o Miguel Fernandes, que é o chefe de IA da Exame, a gente vai trazer ele lá de Portugal. A gente tem ex-alunos aqui da UX, a Gabi Machado, tem canal, é o Why Journalism, né? Jornalismo itinerante. Então ela viaja o mundo, coberturas internacionais. Ela vai entrar ao vivo de Nova York, falando com a gente. A Gabi Machado se formou na UX, trabalhou em Caxias um tempo e depois abriu esse canal aí no Instagram. Ela vai contar um pouco da carreira dela pra gente. E tem o Mika Suzin, também formado pela UX, vai entrar ao vivo de Barcelona. Ele trabalha pra Reuters. que é a maior agência de notícias do mundo, né? Então ele vai falar um pouco sobre cobertura internacional. E ele trabalhou também no Wall Street Journal. Então são experiências muito legais, né? A gente que tá aqui quer saber, tá, esses caxienses que estão bombando aí ao redor do mundo, o que, que eles têm para nos ensinar, né? Vamos aproximar um pouco esses universos. Então, um dia rico lá no, na quarta-feira.
0: É isso que a gente tava comentando, né? Para todos os públicos, né? Uhum. Por ter esse dinamismo dentro do evento. E para quem está pensando em ir ao evento, né? A gente falou como é que vai ser a estrutura, né? Como é que tá os canais? Ainda tem a possibilidade, né? Uhum. Há inscrições para o evento ou para palestras segmentadas? Como é que funciona?
1: O ouvinte pode entrar no site da SIC, lá vai ter o link pro Let's Marketing, pode comprar ingressos pro dia todo, é pro evento todo, aí depois tu escolhe as trilhas que tu vai seguir de conteúdo de acordo com a tua área de interesse, né? Ele é sim para profissionais de marketing, profissionais de comunicação, mas também para qualquer empresário, porque todo empresário hoje, se quer estar competitivo no mercado, precisa estudar, precisa se capacitar e precisa entender na prática como utilizar as tecnologias a seu favor e também como não ficar para trás, né? Porque a gente fica, tá, se eu vou aprender a mexer nisso, mas e eu? Tenho que evoluir no quê? Né? Daqui a 5, 10 anos, como é que eu vou continuar sendo um profissional relevante? Então a gente vai dar esses caminhos com grandes nomes do mercado e é um grande esforço para a gente de trazer essas pessoas e é para uma, assim, é ingresso barato, a gente tem um voucher de desconto para os ouvintes da UX FM, 20% de desconto. 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E também a gente pode sortear dois ingressos aqui pro ouvinte. 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
0: Certo, depois vamos organizar isso aqui, vou passar o nosso WhatsApp, a gente faz esse sorteio. Dini, muito legal conversar contigo, né? Sempre um prazer, obrigado pela presença aqui na UX FM. E lembrando que o Let's Marketing 2026 acontece no dia 16 de setembro na SIC Caxias, com uma programação voltada ao marketing, à tecnologia, inovação, estratégia e negócios. Ricardo, Dini, um grande abraço e sucesso para mais um Let's Marketing.
1: Valeu, Douglas. Valeu, ouvintes.
0: Certo. 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

Cux FM, o melhor do pop rock de todos os tempos, Heart and Fire. Fechando o primeiro bloco do Revista, ainda rolou Peter Tosh e começamos o bloco com Snow Patrol. Quem quiser participar do evento

0: nuvens e à tarde terá máxima de 19 graus. Na região das Hortências, céu encoberto com chance de garoa isolada, tarde com máxima de 18 graus. Vacaria, à tarde será agradável com máxima de 20 graus. No litoral norte, em Torres, céu nublado, tarde de 18 graus. E em Porto Alegre, o dia segue fechado com muitas nuvens. A máxima chega aos 19 graus nesta tarde. 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
8: A cantora Pitty anunciou o single Sobremesa, que chega às plataformas no dia 18 de setembro. A faixa é a primeira amostra do sexto álbum solo de estúdio da artista, que também se chama Pitty. O disco será lançado no dia 16 de outubro e marca o primeiro trabalho de estúdio da cantora desde Matriz, de 2019. Esse é também o primeiro álbum solo da carreira de Pitty e a levar o próprio nome da artista. No novo trabalho, a artista participa da criação das letras, melodias e riffs, além da coprodução musical e também da construção da identidade do disco. 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
2: UX FM conectada com o que move você, agora 23 para o meio-dia. E será realizado neste sábado, dia 12, o Circuito Voluntário da UX. O evento, das 10 horas da manhã às 3 da tarde, é voltado para a comunidade. A programação gratuita contempla uma série de atividades com foco em cuidado, cidadania, educação, cultura, saúde, bem-estar e prestação de serviços. Em ux.br você encontra todas as informações. E quem quiser participar do evento Let's Marketing 2026, realizado pela SIC Caxias, vamos sortear um par de ingressos. É só mandar a palavra marketing para o nosso WhatsApp 54996711065. Corre lá para participar. Logo mais no final do programa, a gente vai sortear um par de ingressos. E no Almanac da Música de hoje tem aniversário de grandes e também grandes momentos do rock. Joe Perry, grande guitarrista e um dos fundadores do Aerosmith, completa 76 anos. Há 35 anos, o Nirvana lançava Smell Like Teen Spirit, um dos grandes hits do grunge. Também há 38 anos, o Guns N' Roses chegava ao primeiro lugar nos Estados Unidos com See You Tonight on Mine. E há 60 anos, os Beatles atingiam o topo da parada americana com o álbum Revolver. E para fechar a lista, em 1964, os Kinks chegavam ao primeiro lugar do Reino Unido com essa sonzeira aqui.

Cux FM, o melhor do pop rock de todos os tempos, e fechamos o programa com Nirvana, que há 35 anos lançava essa pauleira, né? Smell Like Teen Spirit, um dos grandes hits do grunge. Ainda nesse último bloco ouvimos Aerosmith, Beatles, e começamos o bloco muito bem com The Kings. Nosso ouvinte com o final 27-21 foi o ganhador de um par de ingressos para o Let's Marketing 2026. A produção do evento vai entrar em contato logo. E vamos ficando por aqui com mais uma edição do Ux FM Revista. Eu sou Douglas Barreto. Agora você acompanha propaganda eleitoral gratuita e na sequência tem o tempero brasileiro com o retorno do Luciano Petorini. Ux FM, 8 para o meio-dia. Yeah.

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2: 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Boa tarde, bom almoço. Agora, 12:25. Eu sou Luciano Pettorini, ao vivo, direto do campus da UX, para as emissoras da Conexão UX-FM, começando o Tempero Brasileiro, que vai até a uma com o melhor da MPB de todos os tempos. E a gente abre com Céu Contra Vento.

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0: 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A gente ouviu a Carmen Miranda com South America Way, Jorge Gilberto, o João Gilberto com Desafinado e Céu contra Vento. Intervalo Cultural, Kiss FM, 24 para 1.
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1: XFM conectada com o que move você, 17 para 1, abrindo o último bloco do tempero com a Gal Costa.

0: 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Fechamos o Tempero Brasileiro desta quinta-feira com o Marcelinho da Lua e a Ultraman. Ela partiu. Maria Bethânia e o Zeca Pagodinho. Amaro Axerém. Funk como Legusta. Funk de Bamba. O Felipe Cato. Abissal. E Gal Costa. Negro Amor. Já já vai rolar o Playbox FM Intervalo Cultural. Agora, uma e um.
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2: 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Boa tarde, 1:08. Eu sou Luciano Pettorini, ao vivo, direto do campus da Hux, para as emissoras da conexão Hux FM. Começando o Play Hux FM até as 4 com o melhor do pop rock de todos os tempos. Segue a gente lá no arroba Hux FM nas redes sociais. Abrindo o programa, o Jacob Banks, Unholy War.

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0: 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Clássica do The Commandments, Mustang Sally. Four Nights, All Night Long, o Counting Crows com Accidentally in Love. Papa Winnie, Rootin' Boopsie e o Jacob Banks, Unholy War. Intervalo Cultural, Mix FM, 27.
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10: 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A 19ª edição do Concerto da Primavera, que ocorrerá no dia 20 de setembro, às 10 horas, no estacionamento do campus sede da Universidade de Caxias do Sul, será inteiramente dedicada aos clássicos e às obras contemporâneas da música gaúcha. Sob a regência do maestro Manfredo Schmidt, o espetáculo gratuito trará arranjos sinfônicos para hinos da cultura do Rio Grande do Sul, como Céu, Sol, Sul, Terra e Cor, Vento Negro, Canto Alegretense e Querência Amada, além de composições de nomes como Vitor Ramil e Cleiton e Cledir. O evento aberto à comunidade contará com uma estrutura planejada para receber o público em comodidade. Com comodidade, disponibilizando 1000 cadeiras, distribuição de água, água quente para chimarrão e erva mate, além de atrações para as crianças. Os espectadores também poderão levar suas próprias cadeiras de praia, cangas e toalhas para aproveitar a apresentação ao ar livre. Em caso de chuva, a programação será transferida para o UX Teatro.

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1: 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Abrindo o bloco com Lola Young.

0: 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Capital Inicial, música urbana, The Lumineers, Gloria, o Sting com Bring On The Night, Papas, Ela Vai Passar e a Lola Young, Messi. Intervalo cultural, XFM. Um minuto para as duas.
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0: O aclamado álbum Olelê, lançado originalmente no ano 2000 pela banda gaúcha Ultraman, ganhará sua primeira inédita edição em formato de vinil de luxo. O projeto de resgate histórico é fruto de uma parceria entre os selos Maleta Discos e Made in Soul Records, trazendo para os fãs e colecionadores um tratamento gráfico e sonoro especial, à altura da importância do disco para o rock e a cultura do Rio Grande do Sul. Com tiragem limitada, a edição em vinil duplo de 180 gramas apresenta capa dupla, discos coloridos, um encarte exclusivo de 8 páginas com materiais inéditos do acervo da banda, além de extras como posters A3 e cartão postal. O icônico trabalho, que marcou a trajetória do grupo liderado por Tonho Croco, ao misturar rock, funk, reggae e rap com grandes sucessos como Dívida, reafirma seu legado atemporal na música brasileira.

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1: 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Agora 2:07, 20 graus a temperatura em Caxias do Sul, tempo nublado por aqui. Eu sou o Luciano Petorini, segue a gente lá no @HuxFM nas redes sociais. Abrindo bloco com Lenny Kravitz, Human.

0: 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A gente viu o Alex Shows com Waze, Alexia Ansiedade, Vela, All My Love, o Franz Ferdinand com Can't Stop Feeling, o Rapa, Uma Vida Só, e Lenny Kravitz, Human. Intervalo cultural, Hits FM, 12h29.
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3: Hora certa. 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
17: O guitarrista e compositor britânico Johnny Marr, mundialmente conhecido como um dos fundadores do The Smiths, retornará ao Brasil após 11 anos para uma apresentação única que vai rolar em São Paulo. O show exclusivo acontecerá no dia 24 de novembro no Tokyo Marine Hall, marcando a primeira vez que o músico realiza uma performance solo por aqui no Brasil. Na ocasião, Marr promoverá a nova fase de sua carreira e o lançamento de seu 5º álbum solo, The Age of Everything. Além das faixas inéditas de seu repertório individual, o setlist trará grandes clássicos de sua trajetória, incluindo sucessos atemporais do The Smiths, como There Is a Light That Never Goes Out, How Soon Is Now e canções do seu projeto eletrônico.

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1: 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Você agora 24 para as 3, abrindo o bloco com The Roads.

0: 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A gente ouviu o Shima Roots com Do Lado de Cá, o Aerosmith com Pink, Canvas, Asas, Lost Frequencies, Crazy e o Jonah Cahan com The Road. 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Intervalo cultural, UX FM, 3 para as 3.
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0: Para celebrar os 25 anos de seu aclamado álbum Weathered, a banda Creed anunciou uma edição deluxe remasterizada e expandida, que será lançada em 20 de novembro nos formatos digitais, CD e vinil duplo. Originalmente lançado em 2001, o disco fez imenso sucesso ao estrear no topo da Billboard 200, onde permaneceu por 8 semanas, e conquistar a certificação de 6 vezes platina nos Estados Unidos, impulsionado por hits marcantes como My Sacrifice, One Last Breath e Bullets. Essa nova edição comemorativa trará o áudio remasterizado acompanhado de 4 faixas bônus, incluindo uma versão acústica de Don't Stop Dancing e uma releitura de Riders on the Storm, do The Doors, com participação de Rob Krieger. Além disso, o relançamento marcará a primeira vez que Weathered ganha uma versão oficial em vinil, apresentada em formato duplo com capa gatefold e edições especiais para os colecionadores.

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1: Hux FM conectada com o que move você, 3:05. Boa tarde, eu sou o Luciano Pettorini. Segue a gente lá no @HuxFM nas redes sociais. Abrindo o bloco com Sweet Memories. Sim.

0: 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Dionne Bromfield, Don't Make It True. The Police com So Lonely, Kaiser Chiefs, Burning Flames, Chip Science, Nação Zumbi, A Cidade, o Smash Mouth com Walking on the Sun e Helena May, Sweet Memories. Intervalo cultural, XFM, 3:28.
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11: 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O cantor e compositor canadense Bryan Adams anunciou o lançamento de seu novo álbum intitulado How It's Going, com chegada oficial às plataformas no dia 6 de novembro. O projeto nasceu da inspiração que o músico obteve ao trabalhar na trilha sonora do documentário Canada Wide Eastern Edge, o que levou a pesquisar profundamente as paisagens, as histórias e a cultura do Canadá para compor novas canções. Misturando influências do country, folk e rock, o disco conta com 12 faixas que transitam entre arranjos cinematográficos e temáticas mais pessoais e intimistas. O álbum será comercializado em CD, LP tradicional e edição especiais de colecionador, incluindo vinis coloridos e um livro de capa dura em formato A4, com letras e imagens exclusivas, além de contar com a faixa bônus Lake Ontario, exclusiva para a versão digital.

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0: Thelita, Léo, Cupertino, Anchieta. Nando Reis. Ei, coisa linda.
1: Grande Nando Reis.
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0: O Kiss FM conectada com o que move você, o melhor do pop rock de todos os tempos. Fechamos o Play Kiss FM com Paralamas, o Beco, Nando Reis, Malandragem, o The Smiths com Oscillate Wildly, Gigi Pérez, Sailor Song e o Lloyd Coleman, The Commotions com My Bag. Ô Luciano, tô ficando por aqui, a gente se fala amanhã ao meio-dia com o Tempero. Já já o Fernando Machado apresenta o BR-106. Aquele abraço, tudo de bom, força sempre, até mais. Intervalo Cultural, Kiss FM, agora 6 para as 4.
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23: O Soundgarden voltou aos palcos na última quarta-feira, ontem, em uma apresentação especial no Lumen Field, em Seattle, durante o intervalo da partida entre Seattle Seahawks e o New England Patriots, da liga, né, da NFL. O Quintale, Ben Schaefer, Matt Cameron, integrantes remanescentes da formação clássica, dividindo o palco com Taylor Momsen, do The Pretty Reckless, e o guitarrista Mike McCready, do Pearl Jam. O grupo apresentou dois clássicos do Soundgarden, Old China e Spoonman. Momsen já havia participado de outros momentos marcantes ligados à banda, incluindo o tributo a Chris Cornell, I Am The Highway, a homenagem a Taylor Hawkins e a cerimônia da entrada do Soundgarden no Rock and Roll Hall of Fame em 2025.

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2: A partir de agora, o melhor do Brasil. Eu sou Fernando Machado, ao vivo pra toda a Serra Gaúcha. 16 graus é a temperatura na Serra. E aí, moçada, tudo certinho, tudo beleza? Espero que sim, uma ótima tarde pra quem sintoniza uma das três emissoras da Conexão UXFM. Abrindo o BR desta quinta-feira, Legião Urbana, GIS, BR-106.

0: E Negra Lee, ainda gosto dela. Teve ainda Pitty na sua estante, Pato Fu com Eu Sei, Dalto Pessoa, Papas da Língua, Lua Cheia. E a Legião Urbana abriu o BR com Giz. Intervalo Cultural Ux FM, agora 4h26.
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Nirvana será homenageado com o prêmio Vídeo Vanguard no MTV VMA 2026, desse ano, né? Marcado para o dia 27 de setembro em Los Angeles. A honraria reconhece artistas que deixaram uma marca significativa aí na história dos videoclipes e já foi concedida nomes como Mariah Carey, Katy Perry e Shakira. Desde a morte de Kurt Cobain em 1994, Dave Grohl, Chris Novoselic e o Pat Smear se reuniram apenas ocasionalmente para apresentações especiais. A última vez foi em 2015, durante um show beneficente. Ainda não há confirmação sobre uma possível performance do Nirvana ou a participação de convidados na cerimônia. O evento vai ser transmitido ao vivo pela MTV, pela Paramount Plus e gratuitamente pela Pluto TV. 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

0: Ux FM e o melhor do pop rock de todos os tempos, fechando então o BR-106 com Kid Abelha Garotos. TV ainda Barão Vermelho, meus bons amigos, Lulu Santos, Um Certo Alguém, o Rapa Minha Alma, Nenhum de Nós, Diga Ela e Acústicos e Valvulados. Abriu o segundo bloco com Quem Me Dera. Era isso, o BR-106 fica por aqui. Volta amanhã, às 16h. Intervalo cultural, Ux FM agora 1 para 5.
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8: Atenção especial na 122, entre os quilômetros 75 e 76, próximo a Volvo. Há bloqueios temporários de até 10 minutos para manutenção. Também tem sistema de pare e siga, entre os quilômetros 85 e 86, perto da Scania Brás Diesel, e entre P e Campestre da Serra, do quilômetro 140 ao 160, por conta de reparos na pista. Em vários trechos da 122, da 240 e da BR-470, equipes trabalham em sinalização, drenagem e obras, o que pode causar lentidão em alguns pontos.
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2: Hux FM conectada com o que move você. 5:06. Eu sou Fernando Machado, ao vivo para toda a Serra Gaúcha, através das emissoras da Conexão Hux FM em Caxias do Sul, 106,5, em Bento Gonçalves, 89,9, em Vacaria, 92,3. O Via Expressa está no ar. Vamos até às 7, curtindo por aqui o melhor do pop rock de todos os tempos. Você pode seguir e interagir nas redes sociais, vai lá no arroba UXFM, vai no meu Instagram, que é o arroba ferpoprock. Se preferir, 9671-1065, o nosso WhatsApp. Não esquece do site uxfm.com.br. 5:07. Rádios em todo o Brasil conectados no sucesso dessa banda, que é revelação do ano de 2026. Abrindo Via Expressa desta quinta-feira, dia 10 de setembro, Canvas, Asas, Via Expressa,

rock de todos os tempos. Esse é o Desi McGee, Nose on the Grindstone. Teve ainda The Head and the Heart com Arrow, Wedge Vedder com Say.

0: Rosas. Intervalo Cultural Ux FM, agora 5:29. 5:29.
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1: 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Agora 26 minutos para 6, Everything Coming Away, do Santana. Uma música de 1971, tá lá no álbum Santana 3. E essa música transmite uma mensagem otimista e esperançosa, falando sobre acreditar que coisas boas estão por vir. Musicalmente, destaca-se pela guitarra, claro, marcante, de Carlos Santana, e também pela mistura de rock com ritmos latinos. O som de verão, né? Vamos combinar. Santana, Everything Comes Away. Abrindo mais um bloco de sons aqui no Via.

0: 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Alice Merton com No Roots. Teve ainda Maneskin com Begin. Queens, Rock and Roll Love Affair. E abrimos com Santana, Everything's Coming Our Way. 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Intervalo cultural UX FM, agora 4 para 6.
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1: 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Vamos conferir fatos e curiosidades do mundo da música que marcam esse dia 10 de setembro na história. Hoje o Joey Perry, guitarrista do Aerosmith, tá de aniversário, ele completa 76 anos. Mike Away, que é baixista do My Chemical Romance, completa 46 anos hoje. O guitarrista Matthew Followill, do Kings of Leon, completa 42 anos. São os aniversariantes. Há 60 anos, os Beatles atingiam a primeira posição na parada americana de álbuns com Revolver, trabalho que reúne faixas aí como o Yellow Submarine e a que a gente vai tocar, que é Eleanor Rigby. Ó, os Beatles de novo aqui, ó. Há 58 anos, os Beatles conquistavam o topo da parada britânica de singles com a música Hey Jude. Há 42 anos, o Freddie Mercury lançava Love Kills, o seu primeiro single, né, da carreira solo. Há 38 anos, o Guns N' Roses chegava à primeira posição da parada americana de singles com a clássica Sweet Child O' Mine. E há 35 anos, o Nirvana lançava o single Smell Like Teen Spirit. Essa aí, ó. 6 e 2.

0: chorou? My Chemical Romance, pra chorar no cantinho, I Don't Love You. Kings of Leon com Notion. Beatles, Eleanor Rigby. O Freddie Mercury com Love Kills. Guns N' Roses, Sweet Child O' Mine. E abrimos com Nirvana, Smell Like Spirit. Previsão para amanhã, sexta-feira, 11 de setembro. A sexta-feira vai ser marcada por tempo instável em praticamente todo o Rio Grande do Sul, com períodos de chuva e possibilidade de trovoadas. Na Serra Gaúcha, o destaque fica para a chuva mais frequente e temperaturas amenas. Caxias do Sul, a previsão indica 11 graus a mínima, 17 graus a máxima, pancadas de chuva intensas. Bento Gonçalves terá temperaturas um pouco mais elevadas, entre 15 e 20 graus, também com chuva e possibilidade de trovoadas. Na região das Hortências, o dia deve começar aí com temperaturas na casa dos 15 graus e chegar aproximadamente 20 graus com chuva ao longo do dia e possibilidade de trovoadas. Em Vacaria, o tempo também será bastante instável, com mínima de 11 e máxima próxima dos 18 graus, além de possibilidade de chuva volumosa. Litoral Norte, Torres, terá uma sexta-feira chuvosa, com temperaturas entre 15 e 20 graus, além de vento que pode ganhar força durante o dia. Porto Alegre, a previsão aponta 14 graus a mínima e 18 graus a máxima, com chuva ocasional e possibilidade de tempestades. Será uma sexta-feira de temperaturas amenas, bastante umidade e chuva, especialmente nas áreas da serra e no litoral. Há ainda alerta de tempestade no IMET para Caxias do Sul e também para a capital, com possibilidade de chuva forte, ventos intensos e granizo. 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
1: Ux FM e o melhor do pop rock de todos os tempos. 25 para 7. Bloco saideiro abre com Aerosmith, The Grind.

0: esse é o Midnight Oil Dream World, fechando o Via Expressa desta quinta-feira. TV Australian Crawl com Unpublished Critics, In Excess by My Side, Soul the Wet Sprocket com All I Want e o Aerosmith com The Grind. Era isso? O Via Expressa desta quinta fica por aqui. Eu sou Fernando Machado, tô de volta amanhã, 5 da tarde, para fazer a nossa trilha sonora de final de tarde, início de noite na Conexão UXFM. Uma ótima noite de quinta-feira a todos. 10 da noite, gruda na programação porque tem Baú do Rock com o Jaime Rocha. Uma ótima noite de quinta, cuidem-se, até mais. Tchau. Sete para sete.
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0: Brasília, 19 horas.
1: Está no ar a Voz do Brasil. As notícias do governo federal que movimentaram o país no dia de hoje.
2: Olá, boa noite.
0: Boa noite para você que nos acompanha em todo o país.
2: Quinta-feira, 10 de setembro de 2026.
0: Vamos aos destaques do dia.
2: Fim da taxa das blusinhas.
0: Sancionada a lei que acaba com a cobrança do imposto de 20% sobre compras de até 50 dólares. Luciana Colares de Holanda.
3: O fim da cobrança vale para o imposto federal. As compras internacionais continuam sujeitas ao ICMS, com alíquotas definidas pelos estados e Distrito Federal.
2: Nunca é tarde para aprender.
0: Cadastro da Educação de Jovens e Adultos orienta quem quer voltar a estudar. Luana Karen.
4: A plataforma é um auxílio para o aluno encontrar a oportunidade de matrícula mais adequada à sua realidade.
2: Segurança na hora das compras.
0: Do brinquedo ao eletrodoméstico, verifique o selo de conformidade do Inmetro que garante a segurança do produto.
2: Capacetes, cilindros de gás natural e extintores de incêndio contam ainda com selo digital. Quem explica é Márcio Oliveira, presidente do Instituto.
5: Ele vai pegar a câmera, fazer a foto no QR Code e imediatamente vai ser direcionado para a nossa atendente virtual. Ato contínuo, ela vai dizer selo falso ou vai dizer produto aprovado.
0: Hoje na apresentação da Voz do Brasil, Luciano Seixas e Mariana Jungmann.
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0: A chamada taxa das blusinhas agora foi zerada de forma definitiva.
2: O imposto de 20% era aplicado sobre importação de compras de até 50 dólares, ou seja, R$250.
0: E agora serão aplicadas apenas taxas estaduais, o que reduz o custo desses itens.
3: O texto aprovado pelo Congresso Nacional e sancionado nesta quinta-feira acaba com um imposto de 20% sobre compras internacionais de até 50 dólares, a chamada taxa das blusinhas. A cobrança já estava suspensa desde maio com a edição da medida provisória. Agora, com a sanção, se torna definitiva. O ministro da Fazenda, Dario Durigan, explica como funciona hoje o acompanhamento dessas mercadorias que vêm para o Brasil.
6: O desembaraço, ele é expresso. A gente recebe a informação do que vem das empresas desde antes de sair do porto de origem. Todas as empresas sentaram conosco e disseram: não, nós vamos padronizar a caixa. Então a gente sabe o que está dentro, de que empresa que vem, que está cumprindo com regra de proteção à criança e adolescente.
3: O fim da cobrança vale apenas para o imposto federal. As compras internacionais continuam sujeitas ao Imposto sobre Circulação de Mercadorias e Serviços, o ICMS, com alíquotas definidas pelos estados e pelo Distrito Federal. Serão realizadas avaliações periódicas dos impactos econômicos da lei e, caso sejam identificadas consequências, medidas poderão ser adotadas. A lei também zera impostos de importação de medicamentos destinados a doenças raras e negligenciadas sem similar nacional. Reportagem Luciana Colares de Holanda.
2: Os vales do programa Gás do Povo referentes ao mês de setembro já estão disponíveis. O prazo começou hoje.
0: A informação é do Ministério do Desenvolvimento e Assistência Social, Família e Combate à Fome.
7: A frequência de recebimento do vale varia de acordo com a quantidade de pessoas que compõem a família. Por isso, a orientação é consultar os canais oficiais e verificar se há um vale disponível e até quando ele pode ser usado. Os canais oficiais são o aplicativo Meu Social, o portal Cidadão Caixa, o Disque Social 121 com ligação gratuita e o site gasdopovo.mds.gov.br. Repetindo, gasdopovo.mds.gov.br. Por estes canais, também é possível localizar as revendas credenciadas ao programa. A Secretaria Nacional de Integração e Articulação de Plataformas Sociais Eletrônicas do MDS, Ana Lúcia Alonso, fala sobre a quantidade de vales disponíveis para cada tamanho de família.
8: O período é definido pela quantidade de pessoas na família. Famílias com mais de 4 pessoas, a cada 2 meses tem um novo vale. Família de 2 ou 3 pessoas, a cada 3 meses. E todo dia 10 tem vale novo. Então é só ficar atento com a data fim e receber a nova recarga do gás, garantindo assim a alimentação do dia a dia e a qualidade de vida, dignidade para as famílias brasileiras.
7: Os vales garantem a recarga do botijão de gás de cozinha de 13 quilos. Para fazer a recarga, a família deve levar o botijão vazio até a revenda credenciada. Para trocar o vale pela recarga, os beneficiários podem usar o cartão do Bolsa Família com chip, o cartão de débito da Caixa ou o CPF da pessoa responsável familiar. Neste caso do CPF, o responsável familiar vai receber um código enviado por SMS para o celular cadastrado na Caixa Econômica. O código recebido por SMS deve ser utilizado somente no momento da validação da recarga. O MDS orienta que o código não seja compartilhado por WhatsApp, telefone ou com outras pessoas. Acesse gov.br/MDS e saiba quem pode ser beneficiário do Gás do Povo. Reportagem Érica Brás.
2: Nesta semana, comemora-se o Dia Mundial da Alfabetização, fase do ensino que é a base para o desenvolvimento de um indivíduo.
0: Ela garante o acesso a informações básicas e aos direitos fundamentais e abre portas para o futuro, mesmo quando ocorre depois da idade recomendada.
2: E é sobre a educação de jovens e adultos que vamos falar nessa reportagem, a partir da história de Nelma Maria, que nasceu no interior de Pernambuco.
0: Para que essa modalidade de ensino chegue a mais pessoas, foi criado um cadastro online, acessível a qualquer um que quer voltar ou começar a estudar.
9: Filha única, na infância, Nelma Maria não teve outra opção que não trabalhar para ajudar em casa. Uma fase da vida que ficou marcada na memória.
10: Eu nasci e me criei na roça, trabalhando. Com 7 anos, tomava conta de um monte de bicho. E dali não era para sair para lugar nenhum.
9: Foi na terceira idade, aos 65 anos, que Nelma conseguiu, enfim, sentar em uma sala de aula. Ela é aluna da Educação de Jovens e Adultos, no Centro de Ensino Médio 3 da Ceilândia, cidade que fica a cerca de 35 quilômetros do centro de Brasília.
10: Era o meu sonho estudar. E depois que eu vim para essa escola, pronto, foi a minha felicidade, foi a minha alegria. E quando eu entrei, eu não sabia de nada. Eu errava tudinho. Agora não, tá tudo mais fácil para mim. Prova de português, passei e ganhei 9,5, na outra ganhei 7. Matemática, eu só errei 3. Eu fiquei tão feliz que eu saí daqui, eu tava flutuando.
9: A educação de jovens e adultos atende pessoas dos mais diferentes níveis de alfabetização e é um direito garantido por lei. Como lembra a secretária de Educação Continuada, alfabetização de jovens e adultos, diversidade e inclusão do Ministério da Educação, Zara Figueiredo.
11: Quando a gente tem, por exemplo, na Constituição, o artigo 205, dizendo que a educação é um dever do Estado e um direito do indivíduo, esse direito é para todos aqueles que estão na idade educacional, mas também aqueles que não tiveram acesso na idade considerada recomendada. Portanto, a EJA está dentro desse bojo constitucional.
9: Segundo o Censo Escolar de 2025, o país tinha mais de 2 milhões e 200 mil estudantes matriculados na EJA em quase 30 mil instituições de ensino. Fernando Lourenço, diretor do Centro de Ensino Médio 3 da Ceilândia, onde estuda a Nelma Maria, que conhecemos no início desta reportagem, explica que a escola se preparou para acolher as diferentes realidades dos alunos. Mais da metade das 64 turmas da instituição de ensino são turmas da educação de jovens e adultos.
12: São dois mundos diferentes. O ensino médio regular é uma coisa e a educação de jovens e adultos é outra. O público é diferente, os professores são diferentes, todo o planejamento é diferente.
9: Professora da instituição, Etienne Melina, afirma que aprende todos os dias com os alunos da EJA. Ela diz que para Para manter o aluno dentro de sala de aula, a motivação precisa ser constante.
13: É um trabalho diário, porque todos os dias para eles vem alguma coisa diferente que acontece na vida deles, uma situação ou uma promoção no trabalho que modifica toda a rotina deles. Então é sempre um trabalho diário de manter aquele aluno ali.
9: Para facilitar o acesso de pessoas que não tiveram a oportunidade de concluir a educação básica na idade regular, foi criado o Cadastro da Educação de Jovens e Adultos. A plataforma é um auxílio para o aluno encontrar a oportunidade de matrícula mais adequada à sua realidade. O endereço é cadeja.mec.gov.br. Reportagem Luana Karen.
2: Uma solução inovadora para um problema grave e bastante comum, o chamado pé diabético.
0: Cientistas da Universidade de Brasília uniram látex natural e luz de LED em uma tecnologia que acelera a cicatrização de feridas causadas pela doença.
2: Os curativos desenvolvidos pelos pesquisadores prometem reduzir o caminho da recuperação dos pacientes.
0: Saiba mais no quadro Ciência na Prática.
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15: Uma tecnologia desenvolvida no coração do Brasil promete transformar o tratamento de feridas crônicas. Uma combinação de látex e luz de LED acelera a cicatrização do chamado pé diabético.
16: Eu sou o professor Adson da Rocha, professor e pesquisador da Universidade de Brasília e coordenador adjunto do projeto RAFA, desenvolvido especialmente para auxiliar no tratamento de feridas associadas ao pé diabético. O projeto RAFA nasceu a partir da experiência e das pesquisas voltadas para o tratamento de feridas de difícil cicatrização. A ideia fundamental foi combinar dois elementos que já são reconhecidos por seu potencial de favorecer o processo de cicatrização. O primeiro é uma película produzida a partir do látex natural e o segundo é a luz vermelha emitida por LED. No projeto RAFA, esses dois elementos são utilizados de maneira combinada.
15: A pesquisa alia o poder regenerativo da borracha natural e a capacidade de recuperação de tecidos pela luz de LED. O projeto caminha para se tornar um tratamento disponível para toda a população.
16: E os resultados obtidos até agora foram bastante positivos. Nesses estudos, nós observamos uma melhora significativa no processo de cicatrização e uma redução de tempo necessário para a cura das feridas quando comparado ao tratamento convencional. Atualmente, a tecnologia passou já por testes clínicos, né? E ele foi licenciado para uma empresa. A expectativa é que, concluídas essas etapas regulatórias necessárias, essa tecnologia possa chegar à população e tornar-se mais uma alternativa para o tratamento das complicações do pé diabético.
15: Acompanhe a pesquisa na página da Universidade de Brasília. E esse foi o Ciência na Prática, com produção de Warby Calil e edição de Edinaldo Júnior. E nosso encontro com o Saber Científico volta na próxima semana. Até lá.
2: Só em 2025, a Polícia Rodoviária Federal registrou mais de 22.700 infrações por motoristas não estarem usando cadeirinha e equipamentos de retenção, como o Bebê Conforto.
0: O Bebê Conforto é um dos primeiros equipamentos onde a criança fica e é colocada após o nascimento. Por isso, deve oferecer segurança aos pequenos.
2: Na hora de comprar, é importante ficar de olho se o equipamento está dentro das regras e possui o selo do Inmetro, o Instituto Nacional de Metrologia, Qualidade e Tecnologia.
17: Na hora de comprar o Bebê Conforto, segurança deve vir antes do preço ou da aparência. Para escolher o modelo certo, pais e responsáveis precisam observar as características da criança e as orientações do fabricante. Um dos primeiros itens a conferir é o selo de identificação da conformidade do Inmetro. No Brasil, os dispositivos de retenção para crianças têm certificação obrigatória e precisam atender os requisitos técnicos definidos pelo Instituto. O chefe de divisão de regulamentação e qualidade regulatória do Inmetro, Hércules Souza, explica que o selo significa que o produto passou por todos os testes de segurança.
18: O selo do Inmetro, né? Ele é a evidência de que, de fato, esse objeto, componente, esse equipamento, bebê conforto, de fato, passou pelos ensaios, né, estabelecidos pelos requisitos técnicos do Inmetro e atendem, portanto, a esse requisito estabelecido de maneira compulsória no país. Então, dispositivo de retenção para criança, incluindo aí bebê conforto, é um produto que tem que ser certificado compulsoriamente no Brasil.
17: Também é preciso conferir no produto e no manual os limites de peso e altura indicados pelo fabricante. As informações são importantes para saber se aquele modelo é adequado para a criança. A Diana Carajá, empresária de uma loja de bebês em Brasília, destaca que os pais precisam ficar atentos à segurança e o conforto dos aparelhos.
19: É um dos primeiros ambientes que o recém-nascido vai ter que se adaptar. Segurança, conforto são prioridade. A marca é algo que você pode considerar como um ponto mais secundário.
17: Para bebês de até um ano ou com até 13 quilos, dentro do limite definido pelo fabricante, o bebê conforto deve ser usado no banco traseiro e de costas para o movimento do veículo. Em caso de dúvida ou irregularidade, o consumidor pode procurar os canais oficiais do Inmetro. Reportagem Pablo Mundim.
0: Não são só os bebês conforto que precisam de selo de conformidade. São 600 produtos que passaram a receber o selo do Inmetro, que atesta a qualidade e a confiabilidade do produto.
2: E para reformar a segurança, capacete, gás veicular e extintor de incêndio contam também com um QR Code, onde o consumidor pode checar na palma da mão se o selo é verdadeiro ou se houve falsificação.
0: Nós conversamos com Márcio Oliveira, presidente do Instituto, sobre essas inovações e o trabalho de testagem e garantia realizado pelo Inmetro. Acompanhe.
2: Presidente, bem-vindo à Voz do Brasil, um prazer ter o senhor com a gente aqui. Vamos falar sobre essa nova exigência dos capacetes para motociclistas, que agora eles têm que ter o selo de conformidade do Inmetro, né? O que, que esse selo garante em relação aos capacetes?
20: Obrigado pelo convite, é uma grande satisfação poder falar um pouco das ações do Inmetro a toda a população, a todos os consumidores. Bom, na verdade, o capacete, ele é um dos 600 produtos regulamentados pelo Inmetro. Isso significa que capacete, brinquedo, gás natural veicular, cilindro, só pode ser fabricado ou comercializado no Brasil se for certificado. Nós criamos uma plataforma chamada Inmetro na Palma da Mão. E na primeira etapa, nós envolvemos os capacetes, daí a nova exigência, capacetes, cilindros de gás natural veicular e extintores de incêndio. Esses três produtos foram escolhidos face às grandes denúncias e às grandes notificações de acidentes. Nós criamos essa nova marca, que é o selo digital do Inmetro, onde possui 5 itens de segurança que o consumidor pode identificar na hora, no simples fato de movimentar o capacete. Então, quando o consumidor movimenta o capacete, o selo aparece aprovado, ou então aparece a marca do Inmetro. Se não aparecer nessa logomarca, já é um indício de reprovação. Mas o item de maior segurança é exatamente o QR Code. Então, o consumidor, por meio de um aplicativo chamado Inmetro na Palma da Mão, que pode ser, né, baixado no Android e iOS, de forma muito simples, sem muitas etapas, ele vai pegar a câmera, fazer a foto no QR Code e imediatamente vai ser direcionado para a nossa atendente virtual, chamada A Medida. A Medida, com uma linguagem muito simples, vai perguntar: está com dúvida na compra desse capacete? O consumidor vai falar sim. Ato contínuo, ela vai dizer selo falso ou vai dizer produto aprovado.
2: O Inmetro realiza testes que atestam a segurança. A gente está falando aqui dos capacetes, mas a gente poderia estar falando, por exemplo, de brinquedos, ou o senhor falou dos cilindros de gás natural, ou seja, coisas muito sensíveis do ponto de vista do estrago, né, que podem causar. Então, eu queria que o senhor falasse um pouco mais sobre esses testes de segurança, como que eles são feitos, como que o Inmetro atesta a segurança dos produtos.
20: Além do fortalecimento da economia do nosso país, porque deixa a concorrência de forma competitiva, eliminando exatamente a pirataria, a concorrência desleal. Mas além de toda essa questão econômica, existe o principal, que é a segurança. Nós temos, nos anos anteriores, registros de acidente doméstico com brinquedo, por exemplo. Brinquedo que, ao cair de uma altura pequena, solta a parte pequena. É muito comum uma criança até 3 anos de idade colocar na boca e causar um sufocamento. Então, são situações que jamais esse brinquedo seria aprovado pelo Inmetro. Nós temos ensaios em nossos laboratórios que simulam a garganta da criança. Então, são realizados vários ensaios. Nós identificamos material tóxico na tinta. Também é comum a criança colocar o brinquedo na boca e ali estaria sendo contaminada. Brinquedos elásticos, já aconteceram casos de sufocamento, de enforcamento. Então são riscos que são eliminados quando existe a marca do Inmetro. Daí a grande relevância desse projeto. O consumidor levar para casa um produto certificado achando que está aprovado e na verdade o selo é falso, é um risco realmente em potencial. Mariana, são 600 produtos regulamentados pelo Inmetro, fora os instrumentos de pesar e medir, como a balança, que você paga em função do peso, os radares no Brasil, que você paga em função da velocidade que foi medida. O radar está mostrando que você está a limite da via 80 quilômetros e você recebe uma multa dizendo que você ultrapassou essa velocidade. Será que esse radar está verificado pelo Inmetro? Isso é a população que tem que tomar conhecimento. Solicitar do órgão de trânsito as informações ou visitar o nosso site do Inmetro. Então lá existem todas as informações. Ao abastecer seu veículo, aparece na bomba 20 litros. Será se saiu esses 20 litros, foi colocado no seu tanque? Então nós temos toda essa infraestrutura da qualidade no país, são mais de 12 mil técnicos realizando de forma preventiva esse trabalho em todo o país.
1: Muito bem, nós conversamos com Márcio André Oliveira, presidente do Inmetro. Muito obrigado, presidente, pela sua entrevista à Voz do Brasil.
20: Mais uma vez, agradecemos muito a oportunidade e no caso de dúvidas, reclamações, denúncias, também nós temos à disposição da população a nossa ouvidoria. O número é o 0800-285-1818. 0800-285-1818. Muito obrigado.
1: E o Inmetro alerta sobre uma mensagem falsa que vem sendo enviada em nome da instituição.
0: O comunicado tem como alvo empresas e cidadãos e simula uma comunicação oficial relacionada a uma suposta inspeção.
1: A mensagem apresenta dados como número de processo, data de fiscalização, possíveis penalidades e prazo para regularização.
0: E inclui um botão com a indicação acessar notificação. O recurso pode ser utilizado para induzir o destinatário a clicar em links maliciosos ou fornecer informações.
1: O Inmetro esclarece que não emitiu o documento e reforça que a mensagem não deve ser considerada uma comunicação oficial.
0: Qualquer dúvida, a ouvidoria do Instituto pode ser acionada pelo site gov.br/Inmetro ou pelo telefone 0800-285-1818.
1: A operação do Ministério do Trabalho e Emprego resgatou mais de 400 trabalhadores de condições análogas à escravidão.
0: Desse total, mais da metade foram registrados apenas em Minas Gerais.
21: A operação resgatou 479 trabalhadores de condições análogas à escravidão. Entre os resgatados estavam 75 mulheres, 13 crianças e adolescentes e 66 migrantes, vindos de países como Argentina, Uruguai, Venezuela e Guiné-Bissau. Para realizar esse resgate, foram feitas 231 ações de fiscalização. As ações se concentraram principalmente no meio rural, no cultivo de café, cebola e batata inglesa. Houve resgate também no meio urbano, sobretudo nas construções. Há ainda casos de trabalho doméstico forçado. Em uma das situações, uma mulher de 51 anos era mantida trabalhando para uma família desde os 10 anos de idade, sem salário regular. Os empregadores foram notificados a rescindir os contratos de trabalho e a pagar aos trabalhadores um total de mais de R$1.400.000 em verbas trabalhistas e rescisórias. Os resgatados também receberão um seguro-desemprego especial. Se você desconfia de alguma ação de trabalho forçado, faça sua denúncia de forma sigilosa pela internet, no sistema IP, no site ip.cit.trabalho.gov.br. Márcia Fernandes, para a Voz do Brasil.
1: E o Ministério do Trabalho e Emprego estabeleceu prazo de 60 dias para que todos os nutricionistas, empresas beneficiárias, empresas fornecedoras e empresas facilitadoras realizem o recadastramento integral no PAT, o Programa de Alimentação do Trabalhador.
0: O prazo termina em 9 de novembro e o não cumprimento resulta na exclusão automática do cadastro no programa.
1: O recadastramento deve ser realizado em novopat.trabalho.gov.br.
0: E essas foram as informações, as notícias do governo federal.
1: Uma realização da Secretaria de Comunicação Social da Presidência da República.
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1: Fique agora com as notícias do Poder Judiciário e do Congresso Nacional. Boa noite.
0: Boa noite, até amanhã.
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5: Ministro Flávio Dino, do Supremo Tribunal Federal, STF, retira sigilo da investigação de repasse de emendas ao filme em homenagem ao ex-presidente Jair Bolsonaro.
22: Terceira turma do Superior Tribunal de Justiça, o STJ, veda a interrupção repentina de cobertura de tratamento a paciente com TDAH após encerramento de contrato.
5: Justiça do Trabalho reforça a campanha Setembro Amarelo sobre a saúde mental nas empresas.
22: Boa noite, eu sou o Arthur Filho.
5: E eu sou Walter Lima.
22: O ministro Flávio Dino, do Supremo Tribunal Federal, retirou o sigilo da decisão proferida que autorizou a operação da Polícia Federal realizada nesta quinta-feira no âmbito de ação que investiga o repasse de emendas parlamentares para empresas ligadas ao filme Dark Horse, que retrata a trajetória do ex-presidente Jair Bolsonaro.
5: De acordo com a Polícia Federal, as investigações apontam a existência de uma organização criminosa formado por agentes públicos e privados, suspeita de direcionar verbas públicas para empresas subcontratadas de forma irregular, sem comprovação da efetiva prestação dos serviços contratados.
22: Entre os alvos dos mandados de busca e apreensão da operação estão o deputado federal Mário Frias e a da produtora de Dark Horse, Karina Gama.
5: Na decisão, o ministro Flávio Dino destacou que, por envolver a autoridade conforme por prerrogativa de função, impõe-se a remessa imediata ao Supremo Tribunal Federal.
22: A terceira turma do Superior Tribunal de Justiça, o STJ, decidiu que o plano de saúde não pode interromper de forma repentina o tratamento multidisciplinar de um paciente com TDAH.
5: Essa regra se aplica mesmo quando a operadora tenha exercido regularmente o direito de rescindir um contrato coletivo. Kátia Gomes.
23: O caso envolveu uma criança que fazia acompanhamento multidisciplinar para TDAH quando o contrato do plano de saúde foi rescindido. A operadora alegou que o acompanhamento não seria indispensável à sobrevivência da paciente. O colegiado deu parcial provimento ao recurso. Segundo a relatora, ministra Nancy Andrighi, a legislação prevê a necessidade de acompanhamento integral de pessoas com TDAH, inclusive com equipe multidisciplinar. Ela ressaltou que a proteção não significa assistência vitalícia, mas a cobertura deve durar por tempo razoável até alta médica, estabilização clínica ou uma alternativa que garanta a continuidade do tratamento.
22: A campanha Setembro Amarelo reforça a importância de falar sobre saúde mental também nas empresas.
5: A Justiça do Trabalho tem acompanhado de perto essa realidade. Larissa Batista.
24: Em 2025, mais de 546 mil benefícios por incapacidade temporária foram concedidos pela Previdência Social, relacionados a transtornos mentais e comportamentais. Em um caso recente, o TST determinou indenização a um bancário após reconhecer que a pressão por metas, os anos em cargos de chefia e os afastamentos médicos contribuíram para agravar o seu quadro depressivo. Atenta a esse cenário, a Justiça do Trabalho promove ações em defesa da saúde mental por meio do programa Trabalho Seguro. Se precisar de ajuda, ligue 188.
22: Ministério Público Federal fecha acordo que destina mais de R$1.800.000 ao Sistema Único de Saúde, o SUS, no Rio Grande do Sul.
5: O acordo prevê ainda 12 meses de prestação de serviços à comunidade. Vanessa Pereira.
3: O acordo de não persecução penal foi firmado entre o Ministério Público Federal e duas investigadas, a sócia proprietária e a supervisora comercial de uma empresa fornecedora de materiais médico-hospitalares por corrupção ativa e associação criminosa em esquema de pagamento de propina a médicos do SUS no município de Passo Fundo, no Rio Grande do Sul. Segundo o acordo, os mais de R$1.800.000 serão repassados ao SUS. Além das obrigações financeiras, cada investigada deverá prestar 4 horas semanais de serviços à comunidade durante um ano.
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22: A você, uma boa noite.
5: E até amanhã.
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7: Eu sou Paula Groba.
8: E eu sou Humberto Pinheiro.
7: E estes são os destaques de hoje do Jornal do Senado, que começa agora.
8: Sancionada lei que acaba com taxa das blusinhas para compras internacionais de até $50.
7: União terá fundo para ampliar acesso gratuito à justiça.
8: Setembro Amarelo. Senado debate prevenção do suicídio e valorização da vida.
7: Boa noite.
8: Boa noite.
7: Foi sancionada a lei que acaba com a chamada taxa das blusinhas sobre compras internacionais de até $50.
8: A norma acaba com a cobrança de 20% de imposto de importação. O texto foi aprovado pelo Congresso Nacional na semana passada. Senadores defenderam que a medida deve beneficiar os consumidores com menor poder de compra. Repórter Lana Dias.
10: Foi oficializado em lei o fim do imposto de importação de 20% sobre compras internacionais de até $50, a chamada taxa das blusinhas. A norma também diminui de 60% para 30% a tarifa sobre mercadorias de até $3.000. A lei altera a cobrança do imposto de importação, mas as compras ainda continuam sendo tributadas pelo ICMS, imposto que pode variar de acordo com o estado. Quando a proposta foi aprovada no plenário do Senado, a relatora, senadora Leila Barros, do PDT do Distrito Federal, afirmou que a medida deve beneficiar os consumidores com menor poder de compra.
25: E nós sabemos quem são muitos dos brasileiros que utilizam essas compras de pequeno valor. São pessoas que procuram um produto mais barato, são famílias que precisam fazer o orçamento caber no final do mês, são trabalhadores que pesquisam preço, comparam alternativas e encontram no comércio eletrônico uma maneira de ampliar o seu poder de compra.
10: A princípio, as regras foram determinadas por medida provisória do Poder Executivo, que estava em vigor desde maio. Mas o texto recebeu modificações no Congresso Nacional. Uma delas foi a isenção da tarifa sobre medicamentos importados para tratamento de doenças raras ou negligenciadas que não tenham similar nacional. Também foi incluída a avaliação periódica pelo Ministério da Fazenda para verificar os efeitos econômicos da medida. A primeira deverá ser feita no prazo de 3 meses e as próximas em um intervalo de até 6 meses. Escada, abrangendo setores de têxteis e vestuário, calçados, acessórios, brinquedos e cosméticos. O regime de tributação também deve passar por avaliação anual do Congresso Nacional. O Poder Executivo fica autorizado a estabelecer limites de frequência nas compras, para evitar o fracionamento de remessas e a utilização da isenção para fins comerciais.
7: Uma nova lei também sancionada mudou as regras da relação entre contribuintes e o fisco. Na prática,

0: e prevê a arbitragem especial tributária, em que um terceiro imparcial poderá decidir o conflito sem que a disputa precise chegar ao judiciário. Para o relator da proposta, senador Efraim Filho, do PL da Paraíba, as mudanças reduzem a burocracia e dão mais segurança jurídica ao bom contribuinte.
1: O objetivo não é enfraquecer a administração pública, também não é criar privilégio para o contribuinte. O objetivo é construir equilíbrio, cobrar corretamente de quem deve, combater fraude e sonegação, mas preservar garantias mínimas para o contribuinte de boa fé.
2: O senador Flávio Arnes, do PSB do Paraná, destacou a importância da proposta que permite o saque do FGTS quando o trabalhador ou seu dependente for diagnosticado com esclerose múltipla ou esclerose lateral amiotrófica, conhecida como ELA. O projeto já foi aprovado pelo Senado e atualmente está em análise na Câmara dos Deputados.
0: O parlamentar enfatizou que a medida reconhece que as consequências do diagnóstico não se limitam a questões de saúde, mas atingem outras áreas da vida do paciente. Dados da Associação Brasileira de Esclerose Múltipla apontam que cerca de 40 mil brasileiros convivem com a condição autoimune, que afeta o sistema nervoso central e pode gerar desde dificuldades motoras até problemas cognitivos e visuais.
3: Essa proposta reconhece que o diagnóstico de uma doença crônica produz impactos que ultrapassam a dimensão clínica e atingem toda a organização familiar e financeira.
2: E uma nova lei criou um fundo para ampliar o acesso gratuito à justiça para pessoas que precisam de assistência.
0: A norma ainda determina que a execução dos recursos do fundo seja divulgada em um portal público de transparência. Repórter Patrícia Oliveira.
4: Para fortalecer a Defensoria Pública da União, um novo fundo deverá promover a prestação de assistência jurídica gratuita a quem não tem condições de pagar. O fundo teve origem em projeto de lei aprovado no Senado e de iniciativa da própria Defensoria. Entre as fontes de recursos estão dotações do orçamento e 5% das custas recolhidas na Justiça da União. Em plenário, o senador Eduardo Gomes, do PL de Tocantins, destacou que o fundo deve aumentar a capacidade de atendimento à população,
5: contribuindo para ampliação e qualificação do acesso à justiça e para a promoção dos direitos fundamentais, especialmente das pessoas em situação de vulnerabilidade.
4: A nova lei também determina que a execução dos recursos do fundo seja divulgada em um portal público de transparência. A lei entrará em vigor em outubro, 45 dias após a publicação.
2: E as futuras polícias municipais poderão ter mais autonomia para serem criadas. O Senado analisa uma mudança na PEC da Segurança Pública que retira a exigência do aval dos conselhos estaduais para a criação dessas corporações.
0: A emenda será analisada na próxima reunião da Comissão de Constituição e Justiça. Repórter Bruno Lourenço.
6: A PEC da Segurança diz que os municípios poderão constituir polícias para o policiamento ostensivo e comunitário e que essas corporações passarão por uma certificação periódica pelo Conselho Estadual de Segurança Pública e Defesa Social. O senador Alessandro Vieira, do MDB de Sergipe, apresentou um pedido para retirar o dispositivo.
7: Ao criar uma nova instância política de controle e fiscalização de um ente federado por outro, porque observe, esse conselho estadual, ele vai interferir na autonomia de um órgão municipal, e isso não faz sentido do seu ponto de vista jurídico.
6: O relator Rogério Carvalho, do PT de Sergipe, defende a chamada acreditação para buscar padronização e qualidade.
8: É para garantir que as normas federais únicas, ou seja, um sistema de referência, uma norma federal, se aquelas normas estão ou não sendo aplicadas por aquela corporação que está nascendo.
6: A emenda que retira a acreditação das polícias municipais por um conselho estadual deve ser analisada na próxima reunião da CCJ.
2: O silêncio também pode ser um sinal de alerta quando o assunto for depressão e ansiedade. No Setembro Amarelo, a Comissão de Direitos Humanos debateu formas de prevenir o suicídio e de fortalecer a valorização da vida.
0: Especialistas destacaram a importância de identificar situações de fragilidade emocional e apresentaram redes de apoio que podem ajudar quem enfrenta momentos de crise. Repórter Douglas Castilho.
9: Amarelo é a cor que representa um sinal de alerta. São 720 mil pessoas no mundo todo ano, segundo a OMS, vítimas de uma dor às vezes visível só para quem sofre. A presidente da Comissão de Direitos Humanos

0: Senadora Damaris Alves, do Republicanos do Distrito Federal, destacou que a questão é mais complexa do que a depressão e precisa de uma abordagem também complexa.
1: Prevenir significa, portanto, atuar também nas escolas, nas famílias, nas comunidades. Enfrentar o bullying, o cyberbullying e as violências. Promover competências socioemocionais e identificar precocemente sinais de sofrimento e garantir acesso oportuno ao cuidado.
0: O representante do Centro de Valorização da Vida, CVV, Alan Teixeira Lima, apresentou o trabalho da instituição, que é referência internacional no tema.
2: Nós somos mais conhecidos pelo telefone 188. No último ano, a gente fez 2 milhões de apoios emocionais. Uma pessoa pode ligar quantas vezes quiser para o CVV.
0: Outro canal de apoio é a Rede Pode Falar, voltada ao apoio a jovens que tenham de 13 a 25 anos, período em que o suicídio figura entre as principais causas de morte. Se precisar, peça ajuda.
3: Com edição de Paula Groba e trabalhos técnicos de Eliseu Caires, o Jornal do Senado fica por aqui. Acompanhe agora as notícias da Câmara dos Deputados. Boa noite.
4: Boa noite e até amanhã.
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6: Câmara pode incluir sardinha em lata na lista de produtos da cesta básica.
7: Proposta prorroga bolsas de ensino superior por nascimento de um filho.
6: Projeto cria política para acompanhar tecnologias criadas pela sociedade.
8: Boa noite. Avança na Câmara a proposta que institui uma política nacional para o acompanhamento de tecnologias desenvolvidas pela sociedade. A repórter Mônica Tati tem os detalhes.
9: Proposta em análise na Câmara institui a Política Nacional de Tecnologia Social. O projeto, apresentado pela deputada Jandira Fegali, do PCdoB do Rio de Janeiro, define a tecnologia social como um conjunto de processos coletivos, colaborativos e interdisciplinares que priorizam a inovação tecnológica voltada à democratização do desenvolvimento. Jandira Fegali fala sobre a importância de criar uma política para o setor, aproveitando a criatividade da sociedade.
10: Por exemplo, nas comunidades, nas favelas, em todo canto, período da enchente semiárido, que tecnologia o povo usa para dar suas soluções. A moeda complementar foi uma solução popular que começou no Ceará. E muitas outras soluções, inclusive medicinais. Então, a tecnologia social é aquela que vem inovado pelo povo e que precisa estar regulamentada em lei para que seja valorizada, reconhecida, fomentada e que a gente consiga, inclusive, dar a propriedade intelectual, que para eles é coletiva, para que essa inovação seja, de fato, respeitada.
9: As iniciativas previstas na proposta incluem áreas como água, alimentação, educação, energia, habitação, saúde, meio ambiente, inclusão digital e de assistência para pessoas com deficiência. A proposta prevê a prioridade na análise de pedidos de patente ou de registro dessas tecnologias no INPI, o Instituto Nacional da Propriedade Industrial. A titularidade dos direitos de invenção será decidida nos próprios contratos de fomento, garantindo que as comunidades que ajudaram a criar a solução também participem dos benefícios. Também estão previstos mecanismos que permitem que estados e municípios possam aderir às ações e que recebam apoio técnico do governo federal. A deputada Jandira Fegali explica que a construção do projeto envolveu vários setores da sociedade e governamentais.
10: Fizemos uma construção com o Ministério de Ciência, Tecnologia e Inovação e com os movimentos que representam essas várias tecnologias que surgiram no mundo, inclusive com alguns bancos de fomento, como o Banco do Brasil, como a Embrapa, Caixa Econômica, também participaram dessa construção. E finalmente a gente aprovou um projeto que identifica esse conjunto de contribuições, essa comunhão de contribuições que nós fizemos aqui na Comissão de Ciência, Tecnologia e Inovação.
9: O texto aprovado pela Comissão de Ciência, Tecnologia e Inovação da Câmara retirou o repasse de recursos do Fundo Nacional de Desenvolvimento Científico e Tecnológico para a Política, mas manteve a possibilidade de apoio através de dotações orçamentárias e por instrumentos de fomento já existentes. O projeto que institui a Política Nacional de Tecnologia Social ainda será analisado pelas comissões de Finanças e Tributação e de Constituição e Justiça. E se for aprovado, pode seguir direto para a votação no Senado. Da Rádio Câmara de Brasília, Mônica Tati.
5: Desenvolvimento Regional.
11: A Comissão da Amazônia aprovou o projeto que prevê a criação de cooperativas têxteis comunitárias. Relator do texto no colegiado, Zezinho Barbari, do PP do Acre, acredita que com a medida, famílias vulneráveis financeiramente terão mais renda e trabalho nas regiões Norte e Nordeste.
12: Zezinho Barbari informa que os órgãos federais vão dar preferência à compra de uniformes feitos por essas associações locais. Além disso, o deputado acrescenta que o programa incentiva o reaproveitamento ecológico de tecidos.
11: Proposta de Paulo Alexandre Barbosa, do PSD, quer o reconhecimento de Ibirá, cidade do noroeste de São Paulo, como capital nacional das águas medicinais. Em sua justificativa, ele afirma que o poder terapêutico das águas termais do município é conhecido desde 1909.
12: Segundo Paulo Alexandre Barbosa, as condições geológicas locais determinam os altos índices de vanádio, de ação antioxidante e controle glicêmico e o pH alcalino das águas. Para ele, a concessão do título busca também estimular o turismo e a preservação do patrimônio natural.
5: Consumidor.
11: Saulo Pedroso, do PSD de São Paulo, defende a criação de um sistema para rastrear e autenticar bebidas alcoólicas importadas. A medida prevê selos físicos e digitais com informações sobre origem, produtor, importador e lote, além de um aplicativo para que o consumidor possa verificar a autenticidade do produto.
12: Para Saulo Pedroso, a proposta ajuda no combate à falsificação de bebidas e aumenta a segurança dos consumidores. O sistema também deverá integrar informações com os órgãos de fiscalização e permitir a identificação de irregularidades ao longo de toda a cadeia de distribuição.
5: Direitos Humanos.
11: Eros Biondini, do PL de Minas Gerais, apresentou o projeto para assegurar a livre manifestação de crenças religiosas, incluindo pregações e citações de textos sagrados. A proposta determina que a simples expressão de dogmas ou convicções religiosas não seja enquadrada como crime.
12: O texto de Eros Biondini também pede que plataformas digitais retirem conteúdos exclusivamente por reproduzirem textos sagrados ou ensinamentos religiosos. A remoção poderá ocorrer por ordem judicial quando houver intenção comprovada de incentivar a prática de crimes violentos.
5: Educação.
11: Avança na Câmara a proposta que permite a prorrogação de bolsas de ensino superior por nascimento de um filho. A repórter Silvia Munhato tem os detalhes.
13: A Comissão de Educação da Câmara dos Deputados aprovou o projeto de lei que garante a pesquisadores e estudantes do ensino superior o direito de prorrogar o prazo de suas bolsas de estudo em caso de nascimento de filho. Pelo texto, bolsas de estudo com duração mínima de 12 meses poderão ter seus prazos estendidos por até 180 dias se houver comprovação de afastamento por nascimento, adoção ou obtenção de guarda judicial. A legislação atual já permitia a prorrogação dos prazos de vigência das bolsas de estudo em caso de adoção. A proposta também permite que dois bolsistas usufruam do benefício simultaneamente pelo mesmo evento de adoção ou guarda. O relator, deputado professor Alcides, do PSDB de Goiás, diz que o texto é do interesse do sistema educacional.
14: Do ponto de vista educacional, a proposição é meritória, uma vez que apresenta medidas concretas para favorecer, de um lado, a participação dos pais no cuidado dos filhos, desde o nascimento ou adoção, ao mesmo tempo em que favorece a continuidade e conclusão de estudos e pesquisa dos estudantes pai, Ademais, na hipótese de ambos os pais da criança, nascida ou adotada, serem bolsistas, a matéria tem o mérito de assegurar aos dois o direito do afastamento das atividades acadêmicas e a prorrogação da bolsa de estudos.
13: O projeto que permite a prorrogação de bolsas de estudo do ensino superior pelo nascimento de filhos dos estudantes será analisado agora pelas comissões de Previdência, Assistência Social, Infância, Adolescência e Família e de Constituição, Justiça e de Cidadania, da Rádio Câmara de Brasília, Silvia Minhato.
12: Tarcísio Mota, do PSOL do Rio de Janeiro, apresentou o projeto que garante tempo de planejamento para professores da educação básica. O texto estabelece que, quando a jornada for organizada por horas-aula, o limite de atividades em sala deve ser calculado pelo mesmo critério.
15: Tempo de planejamento para professor é decisivo para que a educação de qualidade aconteça. E nós não podemos deixar a covardia que alguns governos estão fazendo de contar o tempo de forma a obrigar o professor a pegar mais turmas sem receber um centavo a mais por isso. Esse projeto, portanto, garante a proporcionalidade. 3 aulas dadas, 1 aula de planejamento.
11: Tarcísio Mota sustenta que a regra mínima de proporcionalidade permite ao professor preparar aulas, elaborar provas e cuidar da saúde mental. Ele reforça que condições mais justas de trabalho para docentes asseguram melhor qualidade aos estudantes.
5: Trabalho.
12: Bibo Nunes, do PL do Rio Grande do Sul, é favorável ao projeto que amplia a licença paternidade para pais de recém-nascidos prematuros ou que precisem de internação hospitalar após o parto. O deputado explica que a prorrogação seria equivalente ao período de internação do bebê.
11: Ele acrescenta que, para ter direito ao benefício, será necessário comprovar a prematuridade ou a internação por meio de documentação hospitalar. Bibo Nunes explica que a ideia é garantir a presença do pai ao lado da mãe e do bebê durante um período de maior vulnerabilidade.
16: Um prematuro tem que ter uma necessidade reconhecida de atenção especial. E o pai tem que estar junto com a mãe nesses momentos difíceis. Não é fácil ter filho prematuro. Imagine gêmeos, que normalmente são prematuros. E como é que ficam os pais se não tem o pai ao lado da mãe o tempo todo? Se o recém-nascido precisa de 1 mês, 2 meses, 3, 4, o tempo que for, isso é fundamental, isso não é regalia nenhuma, é simplesmente reconhecer a parte humana de quem está vindo ao mundo, que é o nascituro.
12: Fábio Garcia, do União de Mato Grosso, propõe criar uma política nacional de gestão de desempenho e eficiência para o serviço público. O projeto prevê avaliações periódicas dos servidores com base em critérios objetivos como produtividade, qualidade do trabalho e atendimento ao público.
11: A proposta também reconhece o bom desempenho com bônus, capacitação e prioridade para ocupar funções de confiança. Fábio Garcia afirma que a intenção é melhorar a qualidade dos serviços públicos sem alterar os planos de carreira dos servidores.
5: Economia.
12: O plenário da Câmara pode votar projeto que inclui a sardinha em lata na lista de produtos da cesta básica isentos de impostos. Quem explica os detalhes é o repórter Antônio Vital.
17: Ganhou o regime de urgência e pode ser votado a qualquer momento no plenário da Câmara projeto que inclui a sardinha em lata na lista de produtos da cesta básica. Se a proposta virar lei, a sardinha passa a ter alíquota zero no pagamento de 2 novos impostos criados pela reforma tributária e que passam a ser cobrados no ano que vem: o Imposto sobre Bens e Serviços, o IBS, e a Contribuição sobre Bens e Serviços, a CBS. O IBS será distribuído a estados e municípios. Já a CBS será o Imposto Federal. Eles vão incidir sobre mercadorias e serviços, inclusive importados. A reforma criou ainda outro tributo, o Imposto Seletivo, que será cobrado sobre produtos que fazem mal à saúde. Esses tributos vão substituir o PIS, a COFINS, o IPI, o ICMS e o ISS. A reforma tributária, aprovada no ano passado, isentou da cobrança do IBS e da CBS os artigos da cesta básica, inclusive carnes, o que não estava no texto e foi acrescentado durante a votação. Outros produtos com alíquota zero são alimentos como arroz, leite, manteiga e queijos. O projeto que ganhou o regime de urgência foi apresentado pelo deputado Luiz Nishimori, do PSD do Paraná, presidente da Frente Parlamentar da Pesca. A proposta será analisada junto com outra, parecida, apresentada pela deputada Ana Paula Lima, do PT de Santa Catarina. Ainda será designado um relator para apresentar um texto único. A justificativa dos autores é que a sardinha em lata é uma fonte de proteína importante para pessoas com menor renda, além de relevante para o setor pesqueiro nacional, que por ano produz mais de 100 mil toneladas do produto. O deputado Pedro Lupion Leon, dos Republicanos do Paraná, coordenador da Frente Parlamentar da Agropecuária, defendeu o regime de urgência para a proposta.
18: No dia da votação da reforma tributária nesse plenário, a questão da sardinha estava no texto. Nós trabalhamos isso junto com as carnes, da mesma maneira que foi feita em relação às outras carnes, com a inclusão na cesta básica, e uma questão de texto prejudicou o setor inteiro pesqueiro, justamente nessa questão da sardinha.
17: Com o regime de urgência, o projeto pode ser votado diretamente no plenário, sem passar pela análise das comissões permanentes da Câmara. Mas a medida não foi unânime no plenário. O deputado Hildo Rocha, do MDB do Maranhão, criticou a urgência, que pode acelerar a análise do projeto e alterar a reforma tributária.
19: Essa matéria, além de não tramitar nas comissões, o que já está errado, essa proposta de lei complementar, ela altera uma regulamentação da reforma tributária que fizemos recentemente. Reforma tributária que entra em vigor a partir do ano que vem, de 2027. Ou seja, ainda nem entrou em vigor e já estamos mudando para beneficiar interesses particulares, não interesses da nação brasileira.
17: Ainda não há data para votação no plenário da Câmara do projeto que inclui a sardinha em lata na lista de produtos da cesta básica. Da Rádio Câmara de Brasília, Antônio Vital.
5: Segurança Pública.
11: Delegado Palumbo, do Podemos de São Paulo, defende criminalizar a transmissão intencional de treinamento operacional a organizações criminosas. O deputado explica que a proposta também alcança agentes públicos que repassarem esse tipo de conhecimento.
12: Delegado Palumbo argumenta que facções têm atuado de forma cada vez mais profissional com o apoio de agentes que se corrompem. Essa prática, segundo ele, eleva o grau de letalidade das ações criminosas, comprometendo a efetividade das políticas públicas de segurança.
20: O indivíduo que faz isso tem que ficar preso. A pena é estipulada em 12 anos e tem que ficar preso mesmo. Todos aqueles que se corrompem, sejam policiais, agentes públicos, se corrompem e ensinam criminosos a matarem usando um fuzil, que é uma arma de guerra, tem que ficar preso sem benefício. Nós estamos lutando com o apoio do meu partido, que é o Podemos, para que esse projeto vire lei. Porque hoje os criminosos não estão mais agindo de forma amadora, não. Eles estão treinando e com a ajuda, infelizmente, de agentes que se corrompem.
11: Luiziane Lins, da Rede do Ceará, defende aumentar a pena para quem submeter trabalhadores a condições semelhantes à escravidão. Ela explica que a punição passaria a ser de 10 a 20 anos de prisão, além de multa, e o crime seria considerado hediondo e inafiançável.
12: Luiziane Lins também propõe detalhar na lei as situações que caracterizam esse crime, como trabalho forçado, jornada exaustiva, condições degradantes e restrição da liberdade por dívida. Pela proposta, a pena deve ser aumentada quando a vítima for criança ou adolescente.
11: Kiko Seleguin, do PT de São Paulo, quer proibir que pessoas que cometeram crimes hediondos recebam pagamento pela divulgação de seus delitos. A proposta prevê nulidade de contratos com produtoras, editoras e plataformas de streaming para livros, séries, filmes ou entrevistas sobre os crimes.
12: Pelo texto de Kiko Seleguin, os valores pagos aos criminosos ou a seus herdeiros deverão ser revertidos ao Fundo Penitenciário Nacional ou ao Fundo Nacional de Segurança Pública. Segundo o deputado, o objetivo é evitar que condenados lucrem com a violência e com a dor das vítimas.
11: Projeto de Pedro Lucas Fernandes, do União do Maranhão, determina que as unidades da Casa da Mulher Brasileira ofereçam acesso facilitado à perícia médico-legal para as vítimas de violência doméstica. O deputado explica que o exame poderá ser feito na própria unidade.
12: A ideia, segundo Pedro Lucas Fernandes, é evitar que a vítima se desloque para diferentes órgãos e enfrente novos constrangimentos, além de reduzir o risco da perda de provas. O texto também prevê atendimento humanizado e cooperação entre União, Estados, Distrito Federal e municípios.
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5: Justiça.
11: Marcelo Crivella, do Republicanos do Rio de Janeiro, destaca a promulgação de lei que responsabiliza civilmente pais ou mães por abandono afetivo dos filhos. O parlamentar afirma que o pagamento de pensão não substitui a presença familiar na rotina da criança.
1: Não basta pagar a pensão para o filho. É preciso que o pai ou a mãe participem da vida dele. Uma criança adoece, então o pai não vai estar lá para dar apoio a ela? Uma criança passa numa prova ou fica reprovada, ela não vai ter o carinho do pai? E uma criança que vai disputar uma competição na escola, os pais dos outros estão presentes e o dela ausente? Essa lei do abandono afetivo tornou um ilícito civil. Eu gostaria que fosse crime, mas o Congresso assim não aprovou. Ficou apenas o ilícito. Portanto, terá que pagar indenização pelo abandono afetivo.
12: Marcelo Crivella avalia que a nova lei pode reeducar responsáveis que cumprem obrigações financeiras, mas se afastam da vida dos filhos. Ele observa que a indenização passa a ser aplicada quando a ausência afetiva causar prejuízo à criança ou ao adolescente.
11: Termina agora o jornal Câmara dos Deputados, produzido pela Rádio Câmara, com trabalhos técnicos de Wellington Teles e apresentação de Luciana Vieira e Val Monteiro. Boa noite.
12: A Voz do Brasil está de volta amanhã. Uma boa noite para você.
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12: Até aqui o grupo disponibilizou dois poderosos singles.
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1: 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Abrindo esse bloco com New West, Based on the True Story.

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13: O Soundgarden voltou aos palcos na última quarta-feira em uma apresentação especial no Lumen Field, em Seattle, durante o intervalo da partida entre Seattle Seahawks e New England Patriots pela NFL. Kintail, Ben Shepherd e Matt Cameron, integrantes remanescentes da formação clássica, dividiram o palco com Taylor Momsen do The Pretty Reckless e o guitarrista Mike McCready do Pearl Jam. O grupo apresentou dois clássicos do Soundgarden, Old China e Spoolman. Momsen já havia participado de outros momentos marcantes ligados à banda, incluindo o tributo a Chris Cornell, I'm the Highway, a homenagem a Taylor Hawkins e a cerimônia de entrada do Soundgarden no Rock and Roll Hall of Fame em 2025.

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1: 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Abrindo esse bloco com Beatles, Now and Then.